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0: Linda, linda, linda, linda noite de sábado pra você que é muito mais nativa.
1: Boa noite!
0: Muito prazer, eu sou o André Costa, chamo o Berrante. Segura, pia nativa. Até as 10 da noite. Ó, tem uma linda necessaire da Nativa pra você agora. 4 mini perfumes da Amaca, com fragrâncias, com alta fixação, pra você ficar perfumado. 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Já abre o zap, prepara aquela rima maravilhosa, aquele versinho. 9198-409-6019. Fala com a Ana e bora participar, porque o nosso peão continua.

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1: Luciano, fala, Zezé. Rapaz, hoje eu tô afim de ferver num som, viu?
2: Eu também tô nessa, Zezé, mas só nós dois?
1: Não, Luciano. Tá aqui comigo hoje a galera Felicidade, rapaz.
2: Tá todo mundo aqui?
1: Tá todo mundo aqui, você não tá escutando o barulhão do povo?

0: A Nativa é tudo e muito mais. A alegria de Jorge Mateus. Pode chorar no Peão Nativa. Oi, Isabela. Boa noite pra você. Manda sua rima pra gente, Isabela.
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0: Esportiva é tudo e muito mais. Música sertaneja. Jonathan e Frederico, vontade de não prestar. Agora 9:30, hora de Brasília. Toca o berrante, seu moço. Como é que tá o seu final de semana? Tá muito mais nativa, não é? Ludmilla, solta aquela rima pra gente.
1: 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Segura, peão!
0: Segura!

0: Mais moda boa, ginigeno, pinga na garganta. E a gente vai falar é com o Luiz agora. Prepara a garganta aí, Luiz, pra soltar aquele versinho aqui no Peão Nativa.
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0: Nativa aqui é tudo e muito mais. Saudade, João Paulo e Daniel. Eu me amarrei, me amarrei no programa de hoje. Foi tão gostoso. A gente tocou esse berrante muitas vezes. Coisa boa, né? Passar esse sabadão, esse final de semana juntinho com você. E agora eu vou é tocar aqui, ó, nosso computador. Vamos conferir. 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Você, final do telefone, 0254. Comemora demais, Marisa Guimarães de Moraes. Parabéns, Marisa! Vai levar sua necessaire aí pro dia a dia, pro trabalho, de repente pra atividade física, pra academia, vai deixar na bolsa e vai ficar, ó, cheirosa! Parabéns, Marisa! A gente aguarda pra retirar esse presentão. Acabou! Acabou o peão! Que peninha! Mas, ó, já tem balada, hein?
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linda, linda, linda e maravilhosa noite de sábado pra você que é muito mais nativa. Bora com muita alegria, com muita música boa. Pra você que tá preparando aí, tá terminando aquele banho demorado, já ajeitou o cabelo, já fez a chapinha, minha linda, já tá linda, maravilhosa, já vai sair pra curtir a balada, já escolheu a roupa? Ah, isso é bom demais, isso é maravilhoso. O quê? Você tá iniciando aí a jornada de trabalho? Tá voltando pra casa depois de um sábado de muito trabalho? Tá dando carona pra sua nativa? Obrigado pelo carinho. Começando, Balada Nativa. E ó, o Balada, gente, vai até as 2 da manhã. É, na verdade, aí, comigo, né? Depois vem a Dai 40 também, com Balada, Balada Bis. Mas, ó, vamos começar com muito pé direito essa balada. Quero ouvir a sua animação no 9198-409-6019. Capricha no áudio. Olha o que você está fazendo, é de presentão. Nessa hora a gente tem a chaleira elétrica da Britânia. Britânia, para britanear a sua vida. Ó, vou falar depois da balada. Você liga uma chaleira ali, faz aquele chazinho, hein? Chega em casa, maravilhoso. Depois, ó, pois você volta para a vida da balada e vamos tomar uma, vamos? Com Zé Neto e Cristiano, vamos?

0: Bora tomar uma?
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3: Vamos embora, rapaz.
4: Bora, moço!

0: Alternativa é tudo e muito mais. Danilo e Davi, não mexe nas minhas gavetas, não. É, são minhas. Sai fora, cuida das suas gavetas aí. Sabe por quê? Que nessa gaveta tem uma chaleira elétrica da Britânia te esperando. Nessa hora, é, tem muita gente querendo esse presentão. Ai, tem gente acompanhando o Balada Nativa também e tá descansando, é isso, Angélica?
1: Boa noite, André. Tô ligadinha aqui na Balada Nativa, curtindo esse sabadão em casa, que tô de boa. Hoje tô precisando descansar um pouquinho. Beijos, Nativa é tudo e muito mais. Quero muito ganhar essa chaleira. Beijos.
0: Beijo, Angélica. Obrigado pelo carinho. Merece descanso também, né? Se a semana foi correria, se a semana foi puxada, também merece descanso. Tem mais gente chegando no 9198-409-6019. Chama todo mundo, hein? Claudiana, boa noite.
2: Oi, André, boa noite. Tudo bem? Estou aqui ouvindo Balada Nativa nessa noite de sábado. Estou em casa descansando. Tomei aquele banho premium, agora estou aqui deitada descansando e ouvindo Balada Nativa nesse sabadão, sabadão badou, porque amanhã tem mais, né? Nem pra todo mundo, domingão é dia de folga.
0: Ah, não mesmo! Tem gente que vai trabalhar, tem gente que vai trabalhar de mesário nas eleições, tem gente que vai poder ficar em casa curtindo o final de semana, mas ó, independente, trabalhando, indo votar, ficando em casa ou aproveitando o final de semana com os amigos, com a família, tem que estar ligado na Nativa, não é Maria? Maria falou o seguinte no nosso zap: vou dormir agora não. Tô de babá agora, da netinha. Então, nada de ficar fazendo muito barulho. Mas, ó, não desliga a Nativa não, viu, Maria? Ouve baixinho e vai curtindo balada aí.

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0: Nativa, boa noite. Faltando.
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0: 10 para as 11 horas de Brasília.
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A animação deles é Vaqueiro. Volta comigo, bebê. Pra fechar a primeira hora da nossa balada, hein? Tá animada, tem muita gente falando, tô gostando, tô curtindo, mas eu também quero presentão. Então bora, bora de presentão. Tem aquela chaleira elétrica da Britânia. Pra britanear a sua vida, final do telefone é o 9890. É o Roberto Ferreira dos Santos que leva esse presentão. Parabéns, Roberto! A gente fica muito feliz que você participou e leva pra casa esse presentão. Mas psiu, você que tá aí, ó, biquinho murcho, triste, ou tá dirigindo o carro. Ah, vou mudar, não ganhei. Não, não, não, não, não faça isso. Porque, ó, já já tem mais presentão pra você. Não acabou, não. Tá só começando.

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0: Abrindo a segunda hora, cada vez mais a balada mais cheia, cada vez mais a balada mais lotada, mais gente chegando, coisa boa demais, eu amo, eu adoro cada vez mais conversar com você. Então 9198-409-6019, você já vai concorrer essa hora ao moletom da Nativa Coleção 2026, isso é muito Nativa, então já corre pro zap, final dessa hora tem um ganhador ou ganhadora desse presentão aí para aproveitar na primavera e no inverno aí também, lógico, do ano que vem, não é? Aproveitar, moletomzinho, bom demais. Bom, já também pode mandar seu áudio. Tá terminando de se arrumar? Tá saindo pra balada? Tá agora terminando de desativar o alarme aí do carro? É, tá entrando? Tá no aplicativo? Alô, motoristas de aplicativo, que dão carona pra sua Nativa. Boa balada também, boas viagens, boas corridas em todo o Brasil. Obrigado pelo carinho, obrigado pela companhia. Alô, trabalhadores da madrugada quase, já chegando, né? Também trabalhando, ouvindo a Nativa com o radinho ligado. Bora participar. E olha, na balada, não pode faltar essa aqui, não pode não.
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0: não tiver tudo e muito mais. A alegria de Gustavo Lima e Luiz Fonsi, Vagabundo. Essa balada tá incrível, hein? Com muita música boa. Tá fazendo você deixar aí os pezinhos não parados. Tá dançando? Tá curtindo? Tá cantando? Ah, eu tô vendo tudo daqui. Eu tô vendo. Não é, Simone? Boa noite pra você.
1: Boa noite, nativa. Sou a Simone. Tô aqui com a minha família, jogando, tomando um belo de um vinho e ouvindo a bela da nativa.
0: Beijo pra você, Simone. Beba com moderação e, ó, curta a balada sem moderação, não é, Edileuza?
2: Boa noite, nativa. Aqui é Edileuza. Tô ouvindo balada nativa e terminando de arrumar meu guarda-roupa. Beijo, nativa.
0: Beijo, Edileuza. Deixando a casa em ordem. E a Mara, hein, a Mara?
3: Boa noite, nativa. Boa noite, André. Tô aqui curtindo a balada nativa, descansando, deitadinha. Um ótimo trabalho pra você, André. Tô aqui ligadinha, como sempre.
0: Beijo pra você e pra você que tá no trânsito, tá curtindo balada. Também uma excelente noite. Tá trabalhando? Então, ó, já manda aquele zap no 9198-409-6019. Vamos bater papo aí, falando do Balada Nativa. E você também concorre ao moletom da Nativa Coleção 2026. Isso é muito nativo. Enquanto você abre o microfone aí, aperta o microfoninho, grava aquele áudio até 30 segundos. Ah, eu vou te fazer um convite. Se joga no passinho, se joga. Se joga.

0: Nativa, 11h37, hora de Brasília.
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Paixão, DJ Guga, Iona Castela, saudade do seu love. Não fica com saudade, não. Manda aquela mensagem, não perde a oportunidade. Faz isso agora. Tem vergonha, não, tá bom? Bom, vamos dar presentão? Moletom da Nativa, coleção 2026. Isso é muito Nativa. Deixa eu constar. Deixa eu ver. Muito bem, já temos o final do telefone e o nome. Ah, quem leva? Final do telefone 5862. 5862, comemora. Você é que vai ficar lindona com esse moletom. Gilciana Souza Araújo. Tenho certeza que amor vibrou com esse presentão e a gente tá te esperando, tá bom, Gilciana? Parabéns! A balada vai continuar. Vai chamando o pessoal.

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Linda, linda, linda, linda manhã de domingo já agora, hein? Meia-noite, 2 horas de Brasília. A nossa balada tá cada vez mais cheia. Vai chamando o povo. Ninguém desanima, não. Vamos ficar juntinho nessa balada maravilhosa que traz alegria, que traz diversão, que traz boas energias. E traz um final de semana lindo e maravilhoso pra você, que é muito mais Nativa, tenho certeza. Quando você escolhe a Nativa, ah, o seu dia fica lindo, lindo, lindo, lindo e maravilhoso. E vai ficar melhor ainda, ó, com camiseta da Nativa, coleção 2026. Tá acabando o ano e ainda você não tem a sua? Então, ó, pode ser aproveitar o dia e o bom da vida, brindar um novo encontro ou explorar o mundo e viajar sem limites. E balada ou dia a dia também merece cuidado, não é? 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Então, você quer ganhar esses presentões? 9198-409-6019. Grava aquele áudio, manda aquela mensagem de texto e a gente vai passar o seu recado aqui na nossa balada. Balada Nativa vai junto com você. Começamos muito bem esse domingão. Ó, obrigado pelo carinho, obrigado pela companhia. Sinta aquele beijo, ó. Muito carinhoso.

0: A Nativa é tudo e muito mais. Zé Ricardo, Thiago, Zé Felipe, para não perder os contatos. É, para não perder os contatos, você tem que fazer aquele negócio chamado em inglês lá, backup. Sabe, é quando você vai salvando aí, porque imagina se você perde todos esses contatos da balada que você tem. Você nunca mais acha na vida. É, pois é, e olha que sei que tua agenda tá lotada aí. Ó, deixa eu falar com você no 9198-409-6019. Manhã já, madrugada, né? De domingão, 00h31, hora de Brasília. E o Elias e a Isabel estão curtindo Balada Nativa.
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2: Estamos a comer uma bela uma pizza e tomando um belo vinho, né, não, amor?
1: É assim.
2: Mandei, Nativa, você já vira patroa. A patroa quer prêmio, Nativa. 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Bem ativo de vocês.
0: Beijo pro casal. Tá rolando um vinhozinho, uma pizza. Pizza do quê? Portuguesa, napolitana... Aquela marguerita, uma boa, hein? Com vinhozinho, maravilhoso. E a Maria, tá trabalhando, né, Maria?
3: Tô aqui fazendo meus docinhos pra vender, meus cones, meus bolos e curtindo Balada Nativa.
0: Ah, vou falar, hein? Música boa, um doce, um cone, hein? Aqueles cones recheados com chocolate. Tem uns que tem aqueles confeitos também. Maria, bom trabalho e boas vendas também, Maria. Obrigado aí por acompanhar a sua Nativa e também tá fazendo a sua produção de doces aí. Muito sucesso, tá bom? Oi, Dejanira! Oi, Vitor Manuel, Edson Miguel, a Rosimeire também tá participando do Balada. A Edna, Taquemaria, é isso? Edna Taquemaria, Marli Torres, a Joana Alice, Marcos Paulo também tá com a gente chegando na balada. Muita gente chegando, hein? Ó, coisa boa, hein? Boa madrugada de domingo pra você. E vamos continuar? Porque, ó, já já a gente vai sortear pra você a camiseta da Nativa Coleção 2026. Aproveitar o dia e o bom da vida, brindar um novo encontro ou explorar o mundo e viajar sem limites. E o kit com shampoo e condicionador 500ml da Isabelis Cosméticos. É aquele momento do banho, vai ficar ainda mais gostoso. Aí sim, vai valer a pena. Oh, meu Deus.
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0: Nativa, bom dia pra você, maravilhoso domingo. 19:01, hora de Brasília, e a gente continua.
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A alegria deles é vaqueiro. Cadê o amor? Ah, o amor tá aqui. Aqui juntinho com a sua nativa, no Balada Nativa, madrugada de domingo, agora uma em ponto, horário de Brasília. Bora dar presentão, fechar mais uma hora muito bem. Camiseta da Nativa, coleção 2026, você não tem? 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Parabéns!

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Bora abrir mais uma hora dessa balada. Bora, ó, espantar essa preguiça, hein? Bora espantar esse sono. Sai, sai sono. Show, show. Com muita música boa. Muito prazer, eu sou o André Costa. A gente vai juntinho até as duas da manhã, hein? É, bora espantar esse sono aí com muita música boa. Tem muito presentão também. Ó, nessa hora tem caixinha de som com Bluetooth da sua Nativa. É a caixa portátil. Você vai levar a sua Nativa aí pra onde você quiser. Vai viajar, vai curtir, vai aproveitar, mas não vai desgrudar da Nativa, não, hein? Não vai, não. Vai continuar com a gente todos os dias. Então, corre pro zap 9198-409-6019. Olha o que tá espantando o sono aqui, ó. Acorda, é. E ó, aproveita e chama, sabe quem pra ouvir o Balada Nativa? Aquele seu amigo, Casca de Bala.

0: Nativa, maravilhoso domingo pra você. 1h12, hora de Brasília, e vamos continuar juntinho, vamos?
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0: A Nativa é tudo e muito mais, música sertaneja, Danilo e Davi, eu não sou terapia, mas a balada Nativa, vou dizer pra você, uma verdadeira terapia pra gente, com muita música boa, com muita alegria, com muita diversão e é lógico, com a sua participação também, fica muito mais leve, muito mais gostoso e nossa balada cada vez mais crescente, não é? Maria Cristina Barros da Silva, falou bom dia Nativa. Tô adorando balada, tô juntinho com meu amor, meu esposo. E gostaria de participar do sorteio de hoje. Caixinha de som com Bluetooth. A caixinha de som portátil que todo mundo quer. Não é Maria Mercedes Souza Pradelli. Por onde a senhora andava, hein? Conta pra gente. Bom dia.
1: Bom dia, meu amigo André. Acabei de chegar da festa de aniversário do meu irmão. Agora já tô aqui ligadinha na Nativa. Um beijo grande, meu querido. Maria Mercedes Souza Pradelli, bom final de semana.
0: Beijo pra você, Maria Mercedes. Vai ouvindo a Nativa aí, hein, né? Porque chegou em casa da balada aí, da festa, e já vai dormir. Ainda não, hein? Ainda tem muita balada. Já tem ela da E40 também, pra animar nossas madrugadas. Tem balada, balada bis. Ah, vai ter muita coisa boa. Deixa eu falar com o Fernando também. Tá ouvindo a Nativa falando que está com a esposa, a cunhada Ariadne Salomé e o marido Cícero. Também os filhos Fernando Gabriel e Maria Júlia. E falando que a Nativa é tudo e muito mais. Ah, vou dizer pra você, essa emissora, a gente ama noite e dia. Todos os dias. Sabe qual é? Essa aqui, ó.

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0: Ativa, bom dia pra você, bom domingo. 18 pras 2 horas de Brasília.
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2: 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Aqui é a boiadeira. Estão preparados para anar

0: de Barões da Pisadinha, tá rocheda. Pra fechar essa hora do Balada Nativa, 2:01 agora, horário de Brasília. Tem caixinha de som saindo, hein? Com Bluetooth da sua Nativa, caixinha portátil, final do telefone é o 6734. É o Caio Ricardo Viana Silva. Parabéns, Caião! Se deu muito bem! Mas, ó, não acabou os presentes na madrugada, não. Dai 40, bom dia!
1: Bom dia, André! Bom dia, ouvinte! Chegamos, hein?
0: Ela chegou com tudo hoje. Energia total.
1: Graças a Deus, descansei bem. Então, eu tô com a energia lá em cima. Energia renovada.
0: Pique total!
1: Opa! Vamos que vamos!
0: Mas e a troca da loira pela bicicleta?
1: Você viu?
0: Tchiii.
1: Gente, eu amei essa música. Eu amei. Depois eu vou postar.
0: Depois ela vai postar. Fica de ops. Você trocar a loira pela bicicleta... Você
1: ninguém
0: não vai...
1: merece, hein, uma loira Pro Max dessa. Não. Eu, hein?
0: Ah, não vai fazer...
1: Que música boa. Vai lá no Instagram. @dai40, DAY40 escrito.
0: Fica de olho lá, ó. Não vai fazer um bom negócio e trocar. É, vai arranjar pra cabeça. Tchau.
1: Tchau, beijo.
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A Nativa é tudo e muito mais alegria. Eu sou a Dai 40, cheguei para te fazer companhia nessa madrugada gostosa. E tem presente para você, tem presentes para você. Tem uma linda necessaire da Nativa e tem 4 mini perfumes da Amaca com fragrâncias com alta fixação e aquele cheirinho de sucesso que cabe no seu bolso. Amaca Paris. Quem usa, ama, participa, manda seu zap pra cá, conta o que tá fazendo nessa madrugada gostosa no 9198-409-6019. Vem que eu tô te esperando que tem mais uma hora do Balada Nativa, daqui a pouquinho tem a Balada Bis com as melhores e a gente já abre aqui com o Humberto e Ronaldo, amigo cachaceiro, quem não tem um, né?

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0: Ativa é tudo e muito mais, Mari Fernandes. Não, não vou. Passa lá em casa, hein? Passa lá em casa. Agora 12h34, horário de Brasília. Valendo nessa hora uma linda necessaire da Nativa e quatro mini perfumes da Amaca com fragrâncias com alta fixação e aquele cheirinho de sucesso que cabe no seu bolso. Amaca Paris, quem usa, ama. Manda o seu zap pra cá e participa pelo 9198-409-6019. Agora eu quero mandar beijo aqui pro João Batista. Oi, João. Ele falou assim, tá ouvindo Balada Nativa, que tá ligadinho, que nós vamos juntos até às 5 horas da manhã e quer participar do sorteio. Tá participando, tá bom, seu lindo? Também aqui o Vanderlei, Balada Nativa, grande Dai, o que estou fazendo? Ouvindo a Nativa com a melhor programação, tomando aquela cervejinha e na melhor companhia. Ó, ó a cervejinha, ó. Credo, que delícia. Ai, que gostoso. Também tem aqui a Cíntia. Bom domingo. Eu sou a Cíntia e estou aqui ligadinha na melhor companhia. Amo estar com vocês. Obrigada, viu, sua maravilhosa? Também temos ele aqui. Bom dia.
1: Bom dia, Nativa. Bom dia, Balada Nativa. Bom dia, Dai 40. Aqui é o Getúlio.
0: Oi, Getúlio.
1: Gostaria que você passasse pra, tocasse pra mim aí As Mina Pira, Fernando Sorocaba.
0: Tá anotado o seu pedido, tá bom, seu lindo? Mais gente aqui participando. Zé Brilhante, ele sempre tá aqui com a gente.
2: Bom dia, bom dia, bom dia, bom dia. Bom domingo, maravilhosa.
0: Obrigada.
2: Dai 40, Zé Brilhante de São Carlos, sintonizado na rádio, na Rádio Nativa.
0: Isso.
2: Ouvindo essa maravilhosa locutora. Beijo. Você, Dai 40, você é terrível. Tá ótimo o programa. O programa realmente está brilhante. Beijo, lindona.
0: Eu gosto assim, você que é terrível. Ai, gente, que gostoso, viu? Obrigada pela sua participação. E você que tá aí, participa também. Manda

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A Nativa é tudo e muito mais. Geninho, Mariana Fagundes, Daniel, peão todo tatuado. Eita, música boa. Eu adoro. E sabe o que eu adoro também? Dar presente pra você. Então, saindo aqui uma linda necessaire da Nativa e quatro mini perfumes da Amaca com fragrâncias com alta fixação e aquele cheirinho de sucesso que cabe no seu bolso. Amaca Paris. Quem usa, ama. E quem vai usar esse perfume, esses perfumes maravilhosos, é você, Cláudia Amália Rosa Rocha, final do telefone 4753. Parabéns, maravilhosa! Ganhou! A partir de amanhã, nossa equipe entra em contato e você já pode retirar. Combinado? Ó, beijo pra você, maravilhosa. E você que tá aí, não fica triste, continua participando, continua mandando mensagem, porque aqui na nossa Nativa tem presente toda hora pra você. Combinado? O Balada Nativa fica por aqui, sábado que vem às 10 da noite tem mais, mas você não sai daí não. Por quê? Porque daqui a pouquinho vem o Clássicos da Nativa. Clássicos da Nativa vem com tudo, só modão. Então, vai mandando seu zap, vai mandando seu bom dia pro 9198-409-6019 e eu volto já.

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1: Começou, Clássicos da Nativa. Eu sou a Dai 40, estou aqui te fazendo companhia. Tá preparado? Tá preparada pra ouvir aquele modão maravilhoso? E ó, não é um só não, é um melhor que o outro, tem vários aqui, vários! E sabe o que tem também? Tem presente pra você. Nessa hora tem bolsa de viagem da Nativa, é uma bolsa lindona. Ó, agora já estamos em outubro, dezembro todo mundo viaja, janeiro porque chega as férias, né? Então você já pode tentar ganhar a sua bolsa de viagem, e não é qualquer bolsa, né? Uma bolsa personalizada com a marca da Nativa, é lindona, e para você participar é fácil. É só você contar o que está fazendo nessa madrugada, você falar que modão você gostaria de ouvir aqui no Clássicos da Nativa, qual é o seu preferido, qual é aquele que você canta, ai, dança, se diverte, aquele que você solta a voz. Então conta aqui pra mim no 9198-409-6019, porque a gente já começa assim, com Gustavo Lima, Seu Amor Ainda É Tudo. 3h05, horário de Brasília, bom dia.

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0: A Nativa é tudo e muito mais. Rio Negro e Solimões, tá mentindo? Agora 13h31, horário de Brasília. Tá valendo de presente nessa hora, bolsa de viagem da Nativa. Toda personalizada, lindona, pra você viajar. Dá pra você levar pra vários lugares também. Dá pra ir pra academia. Ah, vai na casa de uma amiga, vai passar um final de semana. Leva a sua bolsa personalizada da Nativa. E ó, é fácil, tá? É só você participar pra concorrer a essa bolsa linda. 9198-409-6019. Agora eu quero falar aqui, ó, com a Marli. Ela falou, bom dia, Dai. Abençoado domingo pra nós. O cantor que eu gostaria de ouvir é Bruno e Marrone. Ela gostaria de ouvir essa dupla maravilhosa. Marli, ó, tá anotado o seu pedido, tá bom, sua linda? Também tem aqui a Camila. Dai 40, quero muito ouvir a Barquinha de Ouro. Ouço todos os dias o programa. O meu nome é Camila Alves. Camila, ó, um beijo pra você, sua maravilhosa. Também tem aqui a Fernanda. Gente, não é Love Songs, mas a Fernanda, ela quer se declarar. É, ela falou que, ó, tá há 15 anos com o maridão. Almir, ela pediu pra te falar o seguinte, que você é muito importante pra ela e que ela agradece a Deus todos os dias por você estar na vida dela e que ela te ama muito. Ai, gente, tô emocionada, que coisa mais linda! E temos áudio aqui também, viu? Vamos lá, bom dia!
1: Bom dia, família Nativa, bom dia, Dai, sua linda!
0: Oi, sua linda!
1: Meu Deus, tô aqui quase terminando um plantão no condomínio edifício Monte Rei, na Paulista, pertinho da Nativa. Olha, um modão que eu quero ouvir muito, muito, muito. João Paulo e Daniel, estou apaixonado. Beijo, bom dia.
0: Beijo, sua maravilhosa. Lindo dia pra você e tá anotado o seu pedido também, tá bom? E você que tá aí, participa também. Manda o seu zap pra cá no 9198-409-6019. Valendo bolsa de viagem da Nativa. E agora mais um modão. Edson e Hudson, saudade da minha terra.

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0: Anativa é tudo e muito mais. Joaquim Emanuel, locutor apaixonado. Faltando um minutinho para as quatro e saindo aqui, bolsa de viagem da Nativa. E vai para você, Cláudia Pinheiro dos Santos, final do telefone 7556. Parabéns, Claudinha, ganhou! Levou essa bolsa lindona, vai poder viajar, vai poder levar sua bolsa de viagem para todo lugar, para academia, para onde você quiser, tá bom? E você que tá aí, continua participando, continua mandando o seu zap pelo 9198-409-6019. Eu vou para um break rapidinho e eu volto já.
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De volta com Clássicos da Nativa. Eu sou a Dai 40, estou aqui juntinho com você. Olha, agora 4h03, horário de Brasília, e tem presente nessa hora também. Nessa hora tem camiseta da Nativa, é a coleção 2026. Você pode escolher o modelo, tá? Tem aproveitar o dia e o bom da vida, brindar um novo encontro ou explorar o mundo e viajar sem limites. Tem também kit com shampoo e condicionador 500ml da Isabelis Cosméticos. 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Então manda seu zap e participa pelo 9198-409-6019. Porque a gente já começa com esse modão. Esse modão é do bom. Chitãozinho e Chororó, fogão de lenha. 4h04, horário de Brasília. Bom dia pra você.

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0: A Nath é tudo e muito mais amor. Zé Henrique Gabriel, morro de saudade. Agora é 4h30, horário de Brasília. Tá valendo nessa hora a camiseta da Nativa. E também um kit com shampoo e condicionador 500ml da Isabelis Cosméticos. 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Manda seu zap, participa. 9198-409-6019. Quem está ouvindo Clássicos da Nativa é ele, o Luiz.
1: Bom dia, Dai.
0: Bom dia.
1: Aqui é o Luiz aqui, Luiz Carlos do Padeiro aqui do Parque Novo Mundo. Tô aqui fazendo pão, escutando a Nativa aqui.
0: Ai, que tudo.
1: Adoro você, Dai.
0: Obrigada.
1: Dai, toca pra mim, José Augusto.
0: Tá anotado o seu pedido, tá bom, seu lindo? Luiz, preparando aquele pãozinho gostoso. Nossa, deu até uma fome aqui, viu? Que judiação comigo! Mas é isso, bom trabalho pra você, tá bom? Antônio aqui com a gente também. Bom dia!
2: Bom dia, Dai 40, sua linda.
0: Seu lindo!
2: Toca pra mim a música do Bruno Marrone, Chora as Rosas. Quero oferecer para todos, porteiro de plantão, da madrugada. Um abraço, Dai, você é linda.
0: Obrigada.
2: Seu programa.
0: Oh, um abraço, tchau, que fofo. Obrigada, essa música é maravilhosa, né? Tá anotadinho o seu pedido também, tá bom? Ó, beijo pra você. Mais gente aqui, bom dia.
3: Bom dia, Dai 40, bom dia. Bom?
0: Tudo.
3: Aqui é o Pedro de Ocris da Cunha.
0: Oi, Pedro.
3: Passa aí, por favor, Leandro Leonardo, mensagem. Bom dia, um abraço. Nativa é tudo de bom.
0: Um abraço, um beijo, lindo dia pra você. E ela também aqui, é Maria de Lourdes.
4: Bom dia, Nativa. Bom dia, Dai. Aqui é a Malu. Tô saindo da balada, fui numa balada country com a minha amiga. E estamos voltando pra nossa cidade, já sintonizada na Nativa, ouvindo os classicão. Beijo no coração, fica com Deus. Bom final de semana.
0: Beijo, beijo pra nós, sua maravilhosa. E você que tá aí, participa também. Manda o seu zap pra cá no 9198-409-6019. Valendo camiseta da Nativa e kit com shampoo e condicionador da Isabelis. Agora a gente vai ouvir juntinhos, Renê e Ronaldo, Hoje Eu Quero Te Amar. Música.

0: A Nativa é tudo e muito mais. Edson e Hudson, Viola está chorando. Agora às 5 em ponto, horário de Brasília, saindo aqui, camiseta da Nativa. Você vai poder escolher o modelo, aproveitar o dia e o bom da vida, brindar um novo encontro ou explorar o mundo e viajar sem limites. 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E quem leva é você, Catarina Lopes da Silva, final do telefone 0257. Parabéns! Ganhou, maravilhosa, vai arrasar com a camiseta lindona da Nativa e esse kit maravilhoso para deixar os seus cabelos ainda mais lindos. Ai, que tudo! Ai, como é bom ganhar presente, né? Ai, gente, olha, o Clássicos da Nativa, um modão melhor que o outro. Quero agradecer todo mundo que participou, que mandou mensagem. Foi bom, né? Foi maravilhoso ter você aqui com a gente, tá? O Clássicos da Nativa fica por aqui. Domingo, às 3 da manhã, tem mais. E eles já chegaram por aqui. Mano Velho e Mano Novo, pra alegrar a sua manhã, essa sua manhã de domingo, esse seu domingão maravilhoso, eles já chegaram com tudo. Eu vou descansar um pouquinho, mas daqui a pouquinho eu volto, viu? Eu volto no Família Nativa, vou bater um papo com Renato Rainha. Vamos que vamos, vai estar muito bom. Então você continua sintonizado aqui na nossa Nativa. Combinado? Um excelente domingo pra você, ó. Um beijo e até mais tarde. Agora você fica com eles. Mano Velho e Mano Novo. Fui!
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2: 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E você tem que dizer o nome, quem canta e soltar a voz cantando um trechinho da música. 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Nosso zap é o 9198-406-9646. Música da semana. 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

0: E valeu, boi! Valeu, boi pintado! Segura no rabo do boi, bicho mole condenado! Meus amigos e minhas amigas e meus amigos, meus conterrâneos, minhas conterrâneas, alô, senhoras e senhores, trabalhadores e trabalhadoras do Brasil, emplacamos, emplacamos, emplacamos, chegamos a domingo, domingo, domingo, pé de cachimbo. Hoje é o dia 4 de outubro de 2026, é a primavera brasileira, que bacana, que legal, e hoje é um dia histórico, né, para o Brasil, para a população do Brasil, porque é o dia das eleições, praticamente eleições gerais, né? Dia primeiro turno, não é verdade? Então teremos hoje assim, votação para deputado federal, deputado estadual, para senador, só serão dois senadores, para governadores e presidente da República. Olha só que dia histórico, já fez a sua colinha. Olha, você vai ter que votar 6 vezes, hein? Então, na hora que entrar na indevassável, você tem na colinha, primeira coluna, deputado, primeira coluna é deputado federal, 4 números. Segunda votação, deputado estadual, 5 números. Terceira votação, um senador, são 3 números. Segunda votação, o segundo senador, 3 números. Depois, quinta votação, 2 números, governador. E por último, né, a sexta votação, 2 casinhas para presidente da República. Olha que bacana, então, você entrar naquela cabine e você soberano, ninguém manda em você, ninguém induz em você, ninguém, não é você, ali é na hora da decisão. O voto é meu, voto em quem quiser, faça o que quiser e ai. Então que exerça esse papel, né, de eleitor, de um país onde reina a democracia, e que você tenha um dia, que o dia de eleição é um dia diferenciado. Então, boas eleições. Eu, por exemplo, vou votar. Ah, depois aí das 10 horas da manhã, estarei lá no colégio, vou votar. Eu não preciso, não tenho mais obrigação de votar. Com 77 anos, o cidadão com essa idade não precisa, não é obrigado a votar. Mas eu gosto de votar, eu voto porque eu gosto de votar. Galera do meu Brasil, aceitem os cumprimentos do Mano Velho, amor em filho. Eu nasci nas catingueiras entrançadas de Cipó, viajei de caminhão junto com Mané Cotó, não só locutor modelo, mas estou aqui sem cabelo, vivendo do meu gogó. Diretamente de Souza, diretamente do Vale dos Dinossauros, na gloriosa, na histórica, na inesquecível, Piapá R.A. Raíbiabá. O dia onde um vereador foi eleito, foi um bode virou vereador. Me diga, me diga, me diga, doutor, em Campina Grande o bode virou vereador. Estou aqui com o querido Mano Novo, Expedito. Opa. Duarte. Alô, alô, Mano Novo, bom dia, bom dia, bom dia, Mano Novo.
1: Bom dia, Mano Velho.
0: Tá tudo certo e correto, e trinta gota serena, Mano Novo.
1: Com a espiga no burraio.
0: Hoje é dia de eleição, Mano Novo.
1: Hoje é dia de eleição, Mano
0: Boa
1: Velho.
0: Boa votação, Mano Novo. Então mandou, vai votar mais tarde. A Mana Bebe também. Todo mundo volta vizinho de casa. Não precisa nem pegar nem Uber, nem táxi, nem ônibus, nem metrô, nem tem. Vai de a pé. Não é verdade, Mano Novo?
1: É verdade, Mano Velho.
0: O que é que você preparou para o programa de hoje?
1: Frases de para-choque de caminhão, Mano Velho.
0: Frases de para-choque de caminhão. Daqui a pouquinho vamos aqui trazer para vocês no Forró Nativo. Olha, gente, nesse domingo, tem várias, além de falar do dia de votação, a gente vai falar assim, por exemplo, lembra daquela propaganda? A vaquinha mococa está rugindo. Então vou falar de uma vaca. Essa vaca é diferenciada, é uma vaca brasileira. Essa vaca é diferenciada. Então você vai conhecer daqui a pouco a história da vaca misteriosa, a vaca sensacional, a vaca rainha, daqui a pouco no Forró Nativa. Mano Novo, dê bom dia pro Macharal do Brasil, Mano Novo.
1: Mas com prazer, bom dia, gente, Pedra 90.
0: Moral total da domingueira, Macharal. Ah, e o bom dia carinhoso e respeitoso para todas as mulheres do Brasil.
1: Calientemente.
0: Olha o Papa Figo, Etelvina.
1: Bom dia, minhas queridas.
0: É domingo, está no ar.

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1: Essa é a mais bela canção que conta a história da vida de um vaqueiro nordestino. 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

0: Boa domingueira, ótima domingueira. Olha, virou a folhinha, gente, hoje é o dia 4 de outubro do ano 2026, na primavera brasileira, dia de eleições, todo mundo se mobilizando. Dá um abraço aqui, quem vai trabalhar, quem é mesário, quem é mesária, pessoal que cuida lá das urnas, cuida das sessões, ó, coordenam, não é verdade? Você que vai votar, tem todas as orientações, Tribunal Regional Eleitoral, Superior Tribunal Eleitoral, tudo organizado. As maquininhas aqui já estão todas preparadas. E aí você vai só apertar, aperta o verde, escolhe o seu e aperta o verde. Tá legal? 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Não é só pobre que fica impotente, é classe média, é rico, é milionário. Quando vem o problema do estresse, mil razões, o cara tem que procurar um tratamento. Então o cara vai do especialista, tem clínicas especializadas e também tem os laboratórios que têm autorização da Anvisa para fazer a divulgação dos seus produtos, dos seus suplementos alimentares. 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Que coisa bacana! Mano Novo, cadê o meu caminhão? Dentro do caminhão quero uma frase, Mano Novo.
1: Uma frase.
0: Diga, Mano.
1: Não mando minha sogra para o inferno.
0: Vixe!
1: Porque tenho pena do diabo.
0: Ah, não, peraí. Não detone a sua sogrinha. A sogra é gente boa, meu amigo. Em vez de você falar que ela não manda pro inferno, cante essa aqui, que é o bom, que é um samba de breque. Eu gosto da minha sogra. Pode falar quem quiser. É minha segunda mãe. É mãe da minha mulher. Ela trata os seus netinhos com carinho e devoção. É um anjo de bondade, breque. Mora no meu coração. No Forró Nativa, com Mano Velho e Mano Novo.

0: domingo, dia 4 de outubro, o Forró Nativa Ano 22, como a do Raimundo. Que bacana, gente. Olha, eu esta semana dei uma entrevista para uma estudante que está fazendo curso de rádio, TV, jornalismo na faculdade Anhembi Morumbi, Nicole o nome dela. Então ela vai mostrar um trabalho e ela queria assim uma referência sobre a cultura nordestina, sobre os nordestinos que moram no Sudeste, principalmente São Paulo, como começou, como está indo, como é que vai essa adaptação. Então eu fiz assim respondi as perguntas justamente de tudo aquilo, as perguntas bem inteligentes sobre a questão da migração nordestina. Eu estou preparando um material muito interessante sobre migrantes e imigrantes e também sobre um problema seríssimo que a gente tem que se preocupar a partir de agora. O IBGE já adverte, a população brasileira começa a decrescer, quer dizer, está nascendo menos gente, e isso vai se agravar. Já existe, por exemplo, no Nordeste e no Norte, muitas cidades cujas populações diminuíram de um censo para o outro. Cidade que tinha, por exemplo, 6 mil habitantes há 10 anos atrás, hoje tem 5 mil. Quer dizer, era para ter o quê? 8 mil. Então está diminuindo. Por que está diminuindo a taxa de natalidade do Brasil? Isso é um problema seríssimo. Outra questão que nós temos que levantar é justamente a recepção de imigrantes, pessoas de outros países. Se a gente não abrir para os imigrantes de fora chegarem, o Brasil vai travar no futuro. Então hoje a taxa de imigrantes no Brasil é muito pequena. No universo de 200 e tantos milhões de habitantes, nós temos 3 milhões de imigrantes, é nada. O Brasil tinha que ter pelo menos uns 30 milhões de imigrantes trabalhando essa mão de obra em todo o Brasil. Então é um assunto que eu vou debater com vocês, com certeza, em breve, aqui no Forró Nativa. Então, estudante Nicole, tenha sucesso aí no seu trabalho e que a entrevista de Mano Velho mandou sirva como um subsídio para você ter sucesso na sua faculdade de rádio, TV, jornalismo, na faculdade Anhembi Morumbi. Mano Novo, mais frase de para-choque de caminhão, Mano Novo.
1: Para comprar caminhão e usar sutiã,
0: olha aí,
1: precisa ter peito, viu?
0: Ah, para comprar caminhão e usar sutiã, o cara tem que ter muito peito para sutiã e caminhão. Aliás, é daquele tema que eu falei assim, sobre mão de obra. Um setor que está sofrendo muito é o setor de caminhão, das empresas de transportadoras, está faltando mão de obra. Nós temos uma defasagem hoje de pelo menos 25 mil vagas para motorista de caminhão carreta em todo o Brasil. Está faltando, essa mão de obra está abandonando. Por que o caminhoneiro, herói de tantas décadas, não está mais incentivado de continuar? Olha que interessante. Por isso que tem que trazer argentino, uruguaio, chileno, paraguaio, colombiano, boliviano, venezuelano, termina com ano, baiano, pernambucano, curitibano, paulistano. É disso que a gente fala aqui no Forró Nativa deste domingo.

0: Alô, alô, minha gente, uma boa domingueira para todo mundo. Dá tempo hoje você ir à missa, dá tempo você ir ao culto, na reunião daquela comunidade, você que faz yoga, você que faz concentração, encontro de amigos, encontro de casais. O domingo é de reflexão, Reflections of My Life. Mas vocês se lembram que há muitos anos atrás tinha uma propaganda na rádio, justamente depois na televisão, que era de um leite, era leite em pó mococa. E a agência de publicidade foi muito feliz e criou esse jingle. A vaquinha mococa está rugindo. Então vou falar de uma vaca diferenciada. Meus amigos e minhas amigas do Forró da Ativa, vaca dá à luz a bezerros trigêmeos no Espírito Santo. Não que eu ouvi falar disso. Uma vaca dá trigêmeos? Não, é um por vez, gente. Que é isso? Mas aconteceu. Os filhotes receberam os nomes de Pinta, Nina e Cristóvão. Olha aqui, uma homenagem a Cristóvão Colombo, né? Que veio para a América, tinha três calaveras: Santa Marina, Pinta e Nina. Então, como nasceram duas bezerrinhas e um bezerrinho, então botaram o nome dos filhotes de Pinta, Nina e Cristóvão. O caso é raro e ocorre em cerca de uma a cada 175 mil partos. Olha como é raro, hein? Em cada 175 mil partos, pode acontecer de nascerem trigêmeos. Uma vaca de 9 anos deu à luz três bezerros de uma só vez em uma propriedade rural de São Mateus, no norte do estado do Espírito Santo. O nascimento de Pinta, Nina e Cristóvão aconteceu no dia 8 de setembro passado e surpreendeu o produtor rural José Carlos Junca Júnior. Eu vou contar esses detalhes mais daqui adiante do Forró Nativa. E o Mano Novo tá aí de frente do caminhão. Bota, pinta a frase do para-choque, Mano Novo.
1: Olha só, mais uma frase, Mano Velho.
0: Diga, Mano Novo.
1: Mulher feia vale por duas.
0: Ai, ai, ai.
1: Porque o marido sempre tem outra.
0: Ah, não, que isso. Não, não existe Mano Novo, não existe mulher feia, Mano Novo. Existe mulher enfadada. Repete a frase, Mano Novo.
1: Mulher feia vale por duas.
0: Sim, Mano Novo.
1: Porque o marido sempre tem outra.
0: Ai, ai, ai, ui, ui, que isso? Não é feia, é enfadada. Curtindo o Forró Nativa deste domingo com Mano Velho e Mano Novo.

0: forró nativa de domingo. Bom domingo, dia de eleição. Vamos pra sessão, vamos votar. O negócio é votar e aguardar o final do dia. Resultado, onde vai ter segundo turno, onde não vai ter segundo turno. Aí a força do seu voto, a sua escolha, a sua preferência. Boa, boa votação, gente de todo o Brasil. A partir dos 16 anos, hein? E aí não tem limite, que bacana. Mano, velho, tá interessante a história dessa vaca. Quer dizer que a vaca teve trigêmeos? Exatamente, exatamente. Justamente foi Pinta, Nina e Cristóvão. Uma homenagem a Cristóvão Colombo. Olha aqui, nesse caso, antes mesmo do parto, o dono lá da fazenda, José Carlos, ele imaginava que a vaca chamada Amanda, o nome da vaca Amanda, teu nome é nome de vaca, Amanda. Então a Amanda teria apenas um filhote grande. O dono lá, né, o José Carlos Júnior, ele via que, né, a barrigona da vaca vai ser um bezerro, esse bezerrão vai ser. Teria apenas um filhote. E que talvez fosse necessário até ajudá-la na hora do nascimento. Porque ele pensou, o produtor ainda estava trabalhando no pasto quando percebeu que Amanda havia parido. Segundo José Carlos, ele estava plantando capim lá na roça quando viu alguns urubus rondando a propriedade dele. Ao verificar o que havia acontecido, encontrou a vaca já com os três bezerrinhos. Olha que bacana. Ah, essa história tá interessante, história de família. Quem cria vaca aí? Quem cria bezerro, quem cria boi? Aquele abraço, curtindo aqui o Forró Nativa de domingo, quando o Mano Novo está trazendo frases de para-choque de caminhões. Mano Novo.
1: O beijo é como cigarro.
0: Beijo é como cigarro, por quê,
1: Mano? Não sustenta, mas vicia.
0: Eita, o beijo é como cigarro, mas não vicia. Mas é beijar é bom. Beijar já tem música, poesia, né, novelas, né, dramas, assim, beijar, o beijo da mulher aranha, o beijo, né, você tem o beijo na testa, o beijo no rosto, o beijo na ponta do queixo, tem o beijo no nariz, entendeu? Agora o beijo mais envolvente é aquele que ela fecha os olhos e beijar na boca é bom demais. Beija, beija, beija, ouvindo o Forró Nativa de domingo, com Mano Velho e Mano Novo.
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0: dorme o quê, seu cabra safado? Tu gasta esse dinheiro pra dar uma vagabunda na rua.
1: Ô, mulher valente, me deixa em paz.
0: Homem, tu não briga comigo. E esse batom aí na tua camisa, hein?
1: Que batom, mulher?
0: Esse batom.
1: Puxa vida, me beijaram covardemente.
0: Covardia é, Frank Aguiar? Covardia vai ser que o negão vai fazer com prepara a tua garupa.
1: Aqui não entra nada, minha filha, só sai.
0: Vamos ver, só sai. Você tem que ter cuidado com a sua vida, meu filho, que eu já cortei dentro do gato da vez. Tem gelo aqui, tem?
1: Isso é essa, mulher.
0: Pra eu cortar de novo é rapidinho.
1: Eu te mato.
0: Eu corto
1: chega.
0: E todo o gato.
1: Chega, vamos mudar
0: eu
1: de música.
0: Eu corto e tudo.
1: Chega esse negócio.
0: Tu
1: vamos parar.
0: Assim.
1: Vambora.
0: Vambora?
1: Vambora.
0: Não vamos?
1: Vamos, chega. Para com esse negócio. Chega, chega. Vai.
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0: Já faz treinou de que no norte relampeia asa branca. Eita, Luiz Gonzaga, guerreiro do Baião. Eu vou voltar pro meu sertão, a volta da Asa Branca, um clássico de Luiz Gonzaga e Zé Dantas, revivido aqui do Forró da Ativa, deste domingo, com Mano Velho e Mano Novo. 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Mano Novo, mais frase de para-choque de caminhão, Mano Novo.
1: As mulheres perdidas são as mais procuradas.
0: As mulheres perdidas são as mais procuradas. Tem até uma banda, né, lá do Nordeste, chamada Banda Mulheres Perdidas. Não, você é uma mulher perdida, não existe mulher perdida. Existem as mulheres mais procuradas. Que bacana, que legal. E voltando aqui, Mano Novo, a vaca que pariu 3 bezerrinhos lá no Espírito Santo. Olha aqui, quando a esposa lá do fazendeiro José Carlos viu que nasceram os 3 bezerrinhos, ela pegou assim, puxa, que bacana, que coisa rara. Então ela escolheu o nome dos 3 filhotinhos, Pinta, Nina e Cristóvão. O restante da família também se encantou pela novidade. Foi uma novidade muito grande. Que bacana, que legal. Olha aí, segura a bezerraba. Aqui no Forró da Ativa, deste domingo, com Mano Velho e Mano Novo.
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Alô, alô, fazendeiros e fazendeiras de todo o Brasil. Não precisa ser um astro do agronegócio, não. Fazenda com 20, 30 mil cabeças. Não, claro, quem tem condições aqui de ter tanto gado assim, parabéns. Mas tem aqueles fazendeiros que têm menos cabeças. Tem fazendeiro que tem 1000 cabeças, é muita coisa. 500 cabeças já é remediado. Mas aqui, se você tem pelo menos 20, 30 cabeças, já é um fazendeiro, já dá para você tirar leite, uma produção. Então, engordar lá as bezerrinhas.

0: Então eu vou produzir queijo. Quer dizer, cada um, né, tem a maneira de ganhar um dinheiro. Porque nunca é vantagem para o criador de gado, nunca é vantagem para quem tira leite. Porque o preço do leite é muito desvalorizado quando sai da roça, que a usina vem buscar ou vai levar para a usina. O preço é irrisório. Então é um exercício muito grande. Então muitos sitiantes, fazendeiros, optam em produzir o próprio queijo, que dá um retorno melhor. Mas ele nunca larga, porque é a vida dele, a profissão dele, da família dele. Vem de bisavô, de avô, de pai, de pai. Aí vai para os filhos, para os netos aqui, pessoal da roça. Então, aquele abraço para todos vocês aí. Sucesso no gado de corte e principalmente sucesso no gado de leite. Aqui, frases de para-choque de caminhões, Mano Novo.
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0: Olha aqui, rapaz, o imaginário. Meu pensamento continua, mas você tá curtindo bacana demais o Forró da Ativa deste domingo com Mano Velho e Mano Novo.
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0: Eita, Manu, tá na hora da gente ir embora, rapaz, tá acabando o programa desse domingo, passando
1: já,
0: depressa.
1: Mano, velho.
0: O tempo passou depressa, mas tá muito gostoso, muita comunicação, muita vibração, muita gente participando aqui, que bacana, que legal. Mas, contudo, porém, entretanto, senão, tá na hora da gente ir embora, daqui a pouco a oração do Padre Cício, mas antes eu quero terminar aqui a história que eu contei lá da vaquinha, lá de São Mateus, no Espírito Santo, a vaca Amanda. No mês de setembro, ela pariu e nasceram trigêmeos. Olha, um caso raríssimo, um caso em cada 175 mil partos. Então, o fazendeiro José Carlos Junco, Junca Júnior, ele percebeu que a vaca pariu os três bezerros. A mulher dele ficou muito emocionada e botou o nome dos bichinhos: Pinta, Nina e Cristóvão. Agora veja bem, de acordo com o veterinário, o doutor Mário Darlan Mendonça, então o doutor Mário Mendonça, Darlan Mendonça, ele falou o seguinte: e o caso dessa vaca é considerado raro e pode estar relacionado a fatores genéticos. Esse tipo de gestação de trigêmeos ocorre entre cerca de 1 a cada 175 mil casos. Como não houve acompanhamento veterinário, foi muita sorte do produtor Carlos de ter esses três bezerrinhos. Então foi muita sorte, que geralmente tem que ter um acompanhamento veterinário. Não teve, a natureza foi pródiga e nasceram os bezerrinhos no Espírito Santo. A vaquinha mococa está rugindo. Mano Novo, a última frase de para-choque de caminhão deste domingo, Mano Novo.
1: Duas coisas que eu gosto.
0: Duas coisas que eu gosto.
1: Cerveja gelada e mulher quente.
0: Ah, mulher só presta quente, cerveja gelada. Eu vou tomar cerveja, bebe cerveja. Gente, vem aí a oração milagrosa do meu padrinho Padre Cício. O meu querido Tiago Rocha já vai fazer tantas emoções, só com música do Reis, Roberto Carlos, entendeu? E eu tenho aqui, recebi aqui essa frase para mandar para você. 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Estamos aqui com o nosso avião, o Douglas DC3, todo de alumínio, dois motores a pistão, que ronco bonito. Na cabine, comandante, copiloto, radiotelegrafista, olha aqui, mecânico de voo, duas lindas comissárias, Mano Velho, Mano Novo, embarque autorizado. Vamos embora, Mano Novo.
1: Vamos nessa.
0: Até amanhã.
1: Bye, bye.
0: Galera do querido e amado Brasil.
1: Até amanhã.
0: Zil.
2: Dizem que o Padre Cícero é um santo e tem poder.
0: É isso mesmo, Mano Novo. E se a voz do povo é a voz de Deus, só nos resta dizer: viva o santo do sertão!
2: Viva!
0: O Padre Cícero foi tão querido no sertão nordestino que o povo criou a sua oração. A oração para ser rezada antes do agricultor sair de casa para a lida diária.
2: Vamos rezar, Mano Velho?
0: Vamos sim, Mano Novo, ao som do maestro César do acordeon.
2: Pelas lágrimas divinais, livrai-me dos invejosos e das mãos dos criminosos e dos laços dos satanás.
0: Para botá-los para trás, Deus na frente, paz na guia. Ó Santa Virgem Maria, quando vem rompendo a aurora, iluminai-me na hora que vem clareando o dia.
2: Levanto-me e entrego-me a Deus e a Virgem Maria,
0: para com as espadas de São Jorge estar armado, com o leite da Virgem Maria amamentado.
2: Para que meus braços não sejam fracos, nem meu sangue derramado pelas mãos do inimigo.
0: Quero ficar livre de todos os perigos em minha casa, junto com a minha querida família.
2: Em nome de suas cinco chagas, Jesus Cristo de Nazaré, atenda os meus rogos e me livre de todos os males.
0: Amém.

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3: Muito bom dia! Seja bem-vindo ao Tantas Emoções. Primeiro do mês, hein? Olha só como outubro chegou chegando. Aliás, você sabe, né? Vai ter o desafio do rei. Hoje eu vou dar mais dicas pra você. Você não sabe nem o que é o desafio do rei? É você e um acompanhante com tudo pago lá no navio do Roberto Carlos. Do dia 6 ao dia 9 de dezembro, no MSC Divina. Vai ter uma cabine exclusiva pra você. Você escolhe quem vai embarcar e olha, então fica por aqui. Eu vou passar a segunda dica. Quando a frase estiver pronta, você já sabe, manda aqui pra gente no 9198-406-9646. Você sabe, né? Todo domingo de manhã. E agora, ganhando uma cabine do Cruzeiro do Roberto Carlos? Isso é muito nativa.
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0: bom dia, bom dia, bom dia, nativa. Tô aqui ouvindo o Roberto Carlos. Roberto Carlos, tudo de bom, né? Beijo, beijo, beijo. Aqui é a Ana Lúcia. Que Deus abençoe a todos nós, hoje e sempre. Fui! 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
2: Olha aí, ó. Tá começando o desafio do rei. Semana passada já teve uma dica. A segunda dica de hoje. Marque aí. Palavra ser. É isso. Junta com a da semana passada e agora coloca a palavra ser.
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0: entender.
1: A Nativa é muito mais sucesso. Você escutou aí, né? Falando sério, eu já dei a dica de hoje. Agora, se muita gente mandar um zap aqui pra Nativa falando assim, olha, ô Thiago, você não falou direito, eu não percebi. Manda aí pra gente, ó, 9198-409-6019. Thiago, eu não escutei direito. Numa dessas, o meu coração até amolece e eu conto a senha pra você. Mas agora...
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1: Ô Tatiana, recebemos o seu áudio. Olha, eu fico feliz, todo mundo fica feliz. E

0: E ela vai lembrar de uma história que realmente era comum para as crianças. Uma delas era aquela bota ortopédica, lembra aquela preta que a gente usava? Ai, teu pé torto. Pois bem, mas não é isso não. A Tatiana vai lembrar de uma outra coisa que a gente precisava geralmente usar quando era criança, não é, Tati?
1: Oiê, eu sou a Tatiana e a música do Roberto Carlos que marcou a minha vida é Não Tira Esse Óculos. Com 12 anos eu recebi o diagnóstico de miopia. Tinha que usar óculos direto, eu não queria usar. E essa música mudou minha cabeça. Graças a ela, eu vi que precisava e era necessário usar óculos. Eu uso óculos, uso lente, mas marcou o meu início de adolescência. Tiago, toca pra mim. Um beijo, Nativa.
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0: Nativa é muito mais amor. Eu preciso de você. E aí, você ainda não mandou um zap pra cá? 9198-409-6019. Manda aí. Qual é a música do Rei Roberto Carlos que mexe com você, que faz parte da sua vida? 9198-409-6019. Daqui a pouco a gente volta. Tem mais Roberto Carlos e o coração amoleceu. Você não pegou a segunda senha do Desafio do Rei? Eu conto pra você já já. Peraí.
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2: E a gente já tá de volta com o nosso Tantas Emoções, esse programa que todos os domingos homenageia o nosso rei Roberto Carlos aqui na Nativa a partir das 7 da manhã. E olha, eu vou contar pra você daqui a pouco qual é a segunda dica do desafio do rei. O desafio do rei que vai colocar você no navio do Roberto Carlos. Você e uma pessoa que você gosta. Mas agora...
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2: Vamos falar de uma casa simples? É, porque o nosso rei Roberto Carlos, ele retrata em muitas das suas canções um pouco da história da vida dele. Aquela Casa Simples é uma dessas composições. Inclusive, é considerada uma das músicas mais autobiográficas, que fala de gratidão aos pais, às recordações da infância e também da saída da sua cidade natal, Cachoeiro do Itapemirim, em busca daquele sonho. Que bom que deu certo, né? Agora tem Casa Simples no Tantas Emoções.
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2: Eu falei que eu ia voltar, então, ó. A dica de hoje. Anota essa palavra. Ser. Palavra ser. É só ser. S-E-R. Junta aí com a primeira. Vai começar a formar a frase. E depois você manda pro zap da Nativa. Agora tem tudo para.
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0: Bom dia, Thiago. Tô aqui curtindo tantas emoções, desejando a você, a todos da Nativa, um lindo abençoado domingo. Tá bom? Um beijo da Eliana.
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0: 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Diga-me Coisas Bonitas é música composta por Roberto Carlos e Erasmo Carlos e lançada em 1991. Mas agora...
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4: Olha, mais uma vez aqui no Tantas Emoções, que honra encontrar com esse ícone da nossa música. Ô, Giliá, você acorda cedo. Obrigado por estar com a gente, Giliá.
5: Ô, tô aqui, sempre ligado e acompanhando você.
4: Ô, Giliá, olha, você sabe que o nosso Rei Roberto Carlos, ele é muito homenageado aqui, mas eu quero aproveitar esse espaço pra te homenagear e falar o quanto você também é importante pra todos nós aqui da Nativa, viu?
5: Obrigado. Eu também quero fazer um registro aqui. Você sabe que no dia que eu recebi o primeiro troféu de cantor revelação do ano, quem me chamou assim, vem aqui, eu fui na mesa dele, me deu um beijo e falou, tô te acompanhando, foi Roberto Carlos.
4: Caramba, e olha, e falando aqui com o Giliara, ele falou, eu tenho registrado esse momento. Ó, você que é curioso, você que é fã do Giliara, você que é fã do Roberto Carlos, a gente vai postar essa foto lá no nosso Instagram, na Nativa, e aí você vai ver eles todos com cabelão, hein, Giliara?
5: É, aquela época a gente tinha que usar encaracolado, era muito bom, época maravilhosa.
4: Pra cuidar do cabelo, Giliá, já que a gente tá falando dessa história, tinha um truque especial?
5: Cara, eu fiz um permanente e ficou pra vida inteira. Aí o cabeleireiro dizia assim, você lava e passa a toalha e deixa assim. Era assim que eu fazia.
4: É um, ó, a gente tá falando do segredo dos cantores aí dos anos 80 e fazendo muito sucesso. Mas olha, Giliá, mais uma vez agradecer você por estar aqui com a gente. E você gravou uma música do nosso Rei Roberto Carlos.
5: Pois é, e é uma relíquia, porque é só dele. Não é Roberto e Erasmo, é Roberto Carlos. Eu tenho um amor melhor que o seu.
4: Eu tenho um amor melhor que o seu, Giliá, cantando aqui no Tantas Emoções. Obrigado, Giliá.
5: Valeu, um beijo a todos.
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0: 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O baile da fazenda, mas terminou com o baile?
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0: Agradecer esse 1 milhão de amigos que todas as semanas tá junto com a gente aqui no Tantas Emoções, viu? Agradecer a Ana Lúcia, a Tatiana, a Antônia, um beijo pra você, Antônia, a Eliana, o Valdemir, abraço, amigo, obrigado pela companhia, obrigado pela moral que você dá ao Tantas Emoções e obrigado pela moral que você dá pra Nativa também. Ô Maria José, um beijo pra você, Daniela, Marli, a Vianucci, a Vicentina, ô Maria Cícera, um beijo pra você, espero que vocês tenham gostado, que o Giliardi veio visitar o Tantas Emoções hoje, mas olha, pra gente terminar daquele jeito que eu gosto, longe de mim fazer fofoca, você sabe que tá rolando o desafio do Rei Roberto Carlos pra você embarcar na cabine do navio do rei. Bom, semana passada teve uma senha, mas olha, se você não anotou, marca aí, ó, é muito bom, esse é o começo da frase, é muito bom, aí você junta com a senha de hoje, ser, pois é muito bom ser. E semana que vem vai ter mais uma senha. Ô, Renato Rainha, eu espero que você esteja anotando direitinho. Você tá anotando?
3: Tô aqui. Tô anotando tudo e eu quero ir neste passeio, Thiago.
0: Boa, garoto. Mas olha, você não vai poder participar, porque funcionário não pode participar da promoção. Você sabe, né?
3: Eu tô sabendo. Que pena. Deixa pra próxima, então, né?
0: Tá certo. Ô, Rainha, já que a gente tá nesse clima de fofoca, vou até falar mais baixo.
3: Fala.
0: Por um acaso, você pode adiantar o que vai ter hoje no Família Nativa?
3: Eu quero saber o que é proibido no almoço de família, mas tem que falar baixo, é isso aí. O que é proibido no almoço de família, Tiagão?
0: Então eu vou continuar falando baixo, amigo. Olha, eu vou tomar um cafezinho, volto daqui a pouco, porque se você me deixar fazer essas fofocas, eu volto pra contar umas, beleza?
3: Tá combinadíssimo, Tiago. Pode chegar chegando. Até já.
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0: A Rocha, a Rocha, a Rocha. Bom dia. Olá. Podemos começar? Podemos. Quem diz que eu não vinha? Cheguei. Oi. Uma linda manhã!
1: Linda!
0: Uma linda manhã!
1: Linda!
0: Sempre muito linda! Sempre muito linda! Maravilhosa de linda! Depois do programa Tantas Emoções, bicho! Do nosso rei Roberto Carlos, apresentado brilhantemente por Thiago Rocha, estou chegando para apresentar esse programaço que todo mundo espera no domingo de manhã. Família Nativa, a partir de agora, vamos brilhar, minha gente. Prazer imenso, eu sou Renato Rainha e quero você aqui também para participar junto com a gente. Pergunta de hoje do Família Nativa é uma pergunta que eu tenho certeza que vai gerar polêmica. O que é proibido no almoço de família? Aí na sua casa, o que é proibido? Hã? Quero saber. Fala pra mim, não pode falar de determinados assuntos? Não pode ir pra mesa com o celular? Não pode fofocar? Não pode tomar bebida? Não pode tomar uma bebida alcoólica? Manda pra mim aqui o que é proibido no almoço de família. 9198-409-6019. Vale de presente, kit João Bosco e Vinícius Nativa, com bolsa e copo térmico. Abridor e suporte de mesa para celular. Está no ar o programa que para o Brasil. Vem brilhar com a gente!

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1: A Nativa é tudo muito mais amor. Diego e Vitor Hugo, Tubarões, 8h15. Bom dia, hora de Brasília. Ótimo domingo para você que está com a gente na rádio mais gostosa do mundo, a sua Nativa. Estamos aqui, programa Família Nativa, estamos perguntando o que é proibido no almoço de família. Conte-me, 9198-409-6019, vale o kit João Bosco e Vinícius Nativa. Com bolsa e copo térmico, abridor e suporte de mesa para celular, tô esperando por você. Olha só! Primeira participação de hoje, Dai 40. Daizinha, bom dia.
2: Bom dia, família Nativa. Bom dia, Renato Rainha.
1: Bom dia, Dai 40. Que satisfação, que alegria. Estávamos esperando a sua participação, que, aliás, é a primeira participação, né? Logo de cara, já colocaram você aqui para dar o brilho, né?
2: Ah, eu gosto assim, desse jeito.
1: Porque é a sua participação que vai puxar as demais.
2: É verdade.
1: Então tem que ser a melhor,
2: então,
1: né?
2: Então eu já chego chegando aqui.
1: Isso aí, é isso aí. Vamos lá então, Dai 40, já tomou café?
2: Já.
1: O que você tomou
2: comi
1: de café?
2: Comi tantas coisas gostosas. Eu comi um misto quente que eu amo. Tomei meu suco de manga, que eu adoro. Comi também um pedacinho de torta, que tá deliciosa. E comi umas frutinhas, né? Mas eu ainda vou comer mais coisas, que eu sou dessas.
1: É, dá pra perceber mesmo que gosta de um bom café da manhã, né?
2: Adoro.
1: É um bom café da manhã. Muito bem. O que é proibido no almoço de família?
2: O que é proibido no almoço de família? Ficar no celular, porque eu acho que... Na hora do almoço, é um momento ali em família, então ninguém tem que estar no celular. Eu, pelo menos, não gosto. Então, eu falo para os meus filhos, ó, eu amo celular, vocês também amam, mas esse é o momento nosso. Então, por favor, sem celular, hein?
1: É, mas é você quem dita as regras?
2: Com certeza.
1: É mesmo?
2: Opa!
1: Os seus filhos obedecem?
2: Ai, graças a Deus, eles são muito obedientes. Eu não tenho do que reclamar.
1: Não, tá certo. Tem que botar ordem, né?
2: E olha que não é fácil, viu? Porque um já é maior de idade, o outro já é adolescente.
1: Ah, imagina.
2: Mas tá bom, né? A gente...
1: Dá um jeito
2: em tudo.
1: Não dá um jeito, então. O que é proibido na casa da Dai na hora do almoço é ficar com o celular na mão.
2: É isso.
1: Tá, joia. Daizinha, um beijo pra você.
2: Beijo, Rê.
1: Um bom domingo e brilhe bastante.
2: Ah, obrigada. Bom domingo pra você também. Beijo, família Nativa.

0: Tudo e muito mais, amor, telefone mudo, aqui na nossa nativa, família nativa, Bruno Marrone, cantando, soltando a voz, e eu tenho um presentão pra você, que é muito mais nativa. Kit João Bosco e Vinícius Nativa, com bolsa e copo térmico, abridor e suporte de mesa pra celular. Bora brilhar com a gente? Já vem, vem participar, vai, manda aí pra gente o que é proibido no almoço de família na sua casa. Quero saber, conte-me.
1: Bom dia, Renato Rainha. E respondendo a pergunta de hoje, o que é proibido no almoço de família? Com certeza, mexer no celular.
0: Ô, Zilda, você foi bem nessa, hein, Zilda? Oi, Eliette, bom dia.
2: Então, o que não pode no almoço de família é haver discussões. Cara feia, mau humor, não combina, né?
0: Ah, não combina, não. Nem pode, nem pode. Jefferson.
3: Aqui em casa ainda não foi instituído, mas a lei aqui vai ser a seguinte. É proibido parente sem noção que vem só serrar boia, filar boia, sem trazer nada pra contribuir. E além disso, não lavar um pratinho na hora que termina de almoçar.
0: É o famoso serrote, né, Jefferson? O famoso serrote. Oi, Célia. Bom dia, Célia.
4: O que é proibido no almoço de domingo? A presença de pessoas que a gente não gosta. Por exemplo, do meu ex. Não quero ver nem pintado de ouro na minha frente.
0: Ah, não. Nem pode. Nem pode aparecer aí, né? Cara, é maluco aparecer aí sem ser convidado?
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0: Tiagão, cadê você, Tiagão?
2: Tô aqui, rainha. Vamos falar, inclusive, de grana. Imagina que tem um cantor famoso que veio aqui na Nativa e falou que vendeu a cobertura dele, que ele comprou por 800 mil reais, por 30 milhões de reais. Foi o Elimar Santos. Escuta esse papo que ele teve com o Jones Mendes.
3: Eu sempre fui um cara muito centrado, porque a vida me ensinou desde criança que não era fácil. Então, quando eu começo a fazer sucesso, eu fui juntando minha graninha. O maior investimento na época que eu fiz foi a minha cobertura do Leblon.
0: Uhum.
3: Leblon é o metro quadrado mais caro do Brasil.
0: Uhum.
3: Eu morava no metro quadrado mais caro do Leblon. E aí, cara, eu comprei, fiquei... Mas tinha dia de eu catar moeda para pagar. Foi muito difícil pagar. E eu comprei, na época, por... Não é bom nem falar número, mas não tenho problema.
0: Não precisa.
3: Eu comprei, na época, por 800 mil.
0: Uhum.
3: É. E vendi recentemente por 30 milhões.
2: É dinheiro, hein, ô rainha? Você já fez um negocinho desses?
0: Já. Eu tinha uma bicicleta e aí eu troquei por um cachorro que eu achei bonito. O cara falou, dá uma bicicleta, pega o cachorro.
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0: 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Amor, Leandro e Leonardo, cheiro da maçã. Ah, delícia. Quem não gosta de uma maçãzinha? 8h46, família Nativa no ar. Já já tem o sorteio do kit João Bosco e Vinícius Nativa. Com bolsa e copo térmico, abridor e suporte de mesa para celular. Quer ganhar? 9198-409-6019. Aproveita e responde aí o que é proibido no almoço de família. Próxima participação é da Gabi. A Gabriela, a Gabizinha, que nos auxilia na programação aqui da Nativa, está sempre à disposição e ajudando em tudo que a gente precisa. Oi, Gabi, bom dia.
1: Bom dia.
0: Ô, Gabi.

0: Gabriela, Gabi, você tá bem?
1: Tô bem, tô ótimo.
0: Bem, você? Eu tô bem também, muito obrigado. Toma café, toma o suco, toma o quê?
1: Eu tomo suco, não tomo café.
0: Não toma café?
1: Não tomo café.
0: Por que você não toma café?
1: Não gosto muito.
0: Ah, não gosta muito?
1: Não.
0: Não, igual o suco do quê que você quer tomar?
1: Eu quero suco de laranja.
0: Eu vou pedir um suco de laranja, gelado ou sem gelo?
1: Sem gelo.
0: Sem gelo.
1: E com açúcar?
0: E com açúcar pra ela, por favor. Ela gosta de suco de laranja, produção. Gabriela, é o seguinte, o que é proibido no almoço de família?
1: Na minha opinião, o que é proibido a gente falar é sobre herança.
0: Herança.
1: Sempre da briga, independente da família.
0: Nossa, mãe do céu, hein? É sério, não, mas lá na sua família também dá briga quando fala de herança?
1: Entre eu e meus irmãos, não tanto, mas no geral, assim, família parte de mãe, sempre dá briga.
0: Ah, dá um enguiço?
1: Dá briga, sempre tem alguém que quer mais, que não acha justo.
0: Entendi, tem muitas terras lá, meu?
1: Por parte de mãe tem, aí sempre dá briga.
0: Que legal, hein? Que legal, que maravilha, é legal isso, eu gosto dessas coisas, né? Dinheiro, terras, gados. Ai, que beleza. E você, quantos irmãos?
1: Eu tenho dois irmãos, uma mulher e um homem.
0: Você é mais velha?
1: Eu sou mais nova.
0: Amanhã vai sobrar pouco pra você desculpar. Vai sobrar pouco. Não pense que vai sobrar muita coisa. Que legal, que bacana. Então não, é proibido falar.
1: Eu acho que é proibido, sempre dá briga.
0: Na hora do almoço não vão falar de ele. Vamos falar não. Do quê na hora do almoço, então?
1: Eu acho que é legal a gente falar do nosso cotidiano, da nossa vida. Como que tá? O que você tá fazendo? Estudando?
0: Entendi.
1: Mais leve.
0: Uma coisa mais light, mais suave, né? Tá joia. Tá bom, Gabi. Olha, um beijo pra você.
1: Um beijo,
0: sobrando,
1: viu?
0: Umas terrinhas lá. Eu conheço um corretor, né, pra vender os terrenos. É só dar um
1: toque,
0: tá bom?
1: Pode deixar, viu? Obrigada.
0: Imagina, beijo.
1: Obrigada.

0: 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Musicão, KLB, por causa de você, pra fechar a primeira hora do Família Nativa. O programa tá bom, hein? Tá demais, tá bom. O povo vai chegando, participando, nessa alegria. Já sinto o cheiro da comida começando a ser preparada para receber os familiares. Hoje é dia de votação em todo o Brasil. As eleições estão aí. É votar, correr para almoçar. Tem gente que vota depois do almoço, né? O que vale é votar e também ficar com a gente aqui na programação mais gostosa do mundo da Sula Nativa. Saindo o presente que a gente combinou, esse kit maravilhoso João Bosco e Vinícius Nativa, com bolsa e copo térmico, abridor e suporte de mesa para celular. Quem ganha é você, Zé. Ô, Zé! José Antônio Carvalho, parabéns, Zé. Final do telefone 0161, o Zé ganhou! Zé Antônio Carvalho, passe na sua Nativa com documento original em mãos a partir de amanhã, 5 dias úteis, segunda a sexta-feira, estamos esperando por você. Já já tem mais, claro.
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1: Nativa, bom dia, hora de Brasília, 9:13, bom domingo.

0: A Nativa é tudo e muito mais amor, toda mulher. Ed Brito e Samuel, 9:16, gente. Família Nativa no ar, hein? Estamos te perguntando aqui o que é proibido no almoço de família. Participa com a gente, manda a sua resposta, 9198-409-6019. Quem vem participar com a gente agora é a nossa Marcelinha. A Marcela é minha amigona, minha irmãzona, mais de uma década de amizade, produtora da Nativa e já está aqui na minha frente. Tudo bem, Marcela? Bom dia.
1: E aí, Renato? Bom dia!
0: Aí sim, Marcelinha. Como é que você tá, Marcela?
1: Eu tô bem, nesse domingão aí, maravilhoso.
0: Coisa linda de meu Deus.
1: Coisa linda de nosso Deus.
0: Coisa linda de nosso Deus. Já tomou o café?
1: É, então, não deu tempo ainda porque eu cheguei meio atrasada,
0: não,
1: né?
0: Mas não tem problema, não.
1: Já a gente toma um cafezinho, fica espertinho.
0: Isso, já deixa no jeitão pra você. Marcelinha, é o seguinte, o que é proibido no almoço de família?
1: Ih, Renato, posso falar que claro. Sempre tem uma tia que reclama de uma dor nas costas, a outra que tá com problema não sei aonde. Eu acho que almoço de família tem que ser pra cima, as pessoas têm que ficar felizes, tem que ficar reclamando de dor aqui, dor ali. Deixa a dor pra reclamar pro médico, né?
0: É, fica reclamando no almoço, meu.
1: Então, eu acho que almoço é pra poxa. Gente falar de coisa boa. Se a família já tá reunida, é pra falar de coisa boa, é pra todo mundo ficar feliz. E não pra ficar se lamentando, né? Não,
0: mas você, ó, eu posso falar também? Você também, às vezes, você gosta de reclamar também.
1: Só um pouquinho.
0: É, mas não no almoço, né?
1: É, então. Mas não reclamo de dor, não, Renato. No almoço eu quero comer, encher minha barriguinha.
0: Não é de dor, não. Não. E no almoço, exatamente. Até porque eu tenho a sensação que no almoço, quando a gente tá almoçando com uma pessoa que reclama, parece que a comida não desce direito, né?
1: Então, até a comida faz mal. Não, eu acho que no almoço de família a gente só pode reclamar um pouquinho de fome e daqui a pouco a gente come um monte e reclama que tá de barriga cheia.
0: Tá certo. Tá certinha, Marcelinha. Marcela, obrigado. Um beijo grande pra você. Um bom domingo e já um bom almoço também, né, Marcela?
1: Pra nós. Obrigada, viu?
0: Valeu, um beijo.
1: Beijo.

0: Mais amor, Leonardo, soltando a voz, cantando Coração Espinhado, 9h28, hora de Brasília. Bom dia pra todo mundo, gente. É o seguinte, estamos aqui no Família Nativa trocando uma ideia com você. É bom demais, né? Quando a gente começa a trocar uma ideia e a ideia vai, a ideia rende, é ótimo. 9h28, como eu disse, bom dia. Estamos perguntando pra você o que é proibido no almoço de família. É cada resposta que aparece. E pelo amor, o que é proibido aí no almoço de família, na sua casa? Conte-me.
1: O que é proibido no almoço de família, eu acho que é briga, é fofoca, entendeu? Um bom almoço é apostar no bom prato e permitir aproveitar o tempo, o almoço, ser feliz, a alegria.
0: É verdade, Jane. Aproveitar o momento para falar de coisas boas, né?
2: O que não pode é o celular na mesa, porque é uma hora muito sagrada, né? Então, não é permitido aqui em casa. Tudo senta na mesa sem o celular.
0: Boa, Cíntia. Gostei, Cíntia. Oi, Neide. Bom dia.
3: O que é proibido no almoço de família? Celular. Eu sempre falo pro meu filho, filho, não pode ficar com o celular na mesa na hora do almoço. E também ficar conversando, sabe? Aquelas jogar conversa fora, igual o pessoal fala. Não gosto. A hora de almoço, pra mim, é sagrado.
0: É, não pode bater um papinho? Trocar uma ideia? Ô, Mirete, bom dia!
4: Não pode ter no almoço. É aquela fofoca falando do parente, do que já aconteceu. E é o que você falou, né? Ficar todo mundo no celular também não dá. Se é almoço de família, é almoço de família. Pra conversar e entre si.
0: Ah, não pode fofocar, falar de dos parentes, não, é? Ah, não. Família, então não chame eu, não. 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

0: Bora contar tudo, né, Tiagão?
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2: Bora, Rainha. Vamos falar então sobre Reinaldo Gianecchini e a volta para as novelas. Ele encontrou o Douglas Schneider, que é repórter do Metrópolis lá no Rio de Janeiro. E aí o Douglas perguntou para ele: ô, Gianecchini, quando é que você volta para as novelas? Tem previsão? Escuta o que ele falou.
3: Ah, não existe. Acho que não vai ter tão cedo. Eu não tenho muita vontade de fazer novela por enquanto. Mas eu não digo nunca. É, vamos deixar a vida acontecer, mas por enquanto eu prefiro me desafiar nos outros lugares onde eu não me desafiei tanto ainda.
2: Pelo visto, ele não quer voltar tão cedo, né, Rainha?
0: Tá sossegadão, né?
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1: 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Eduardo Costa, faz de conta aqui na nossa Nativa, né? Faz de conta que você está no almoço agora. Todo mundo sentado na mesa do almoço. Faz de conta que tá todo mundo conversando. E aí fizeram alguma coisa que é proibida aí na sua casa. O que é proibido na hora do almoço, hein? Eu quero saber. Na sua casa, o que não pode fazer na hora do almoço? Ai, família Nativa. Quem vem para falar com a gente é o Rian. O Rian, ele é do departamento comercial da Nativa. Rian, bom dia.
2: Bom dia.
1: Aí sim, meu amigo. Como é que você tá? Tudo firme?
2: Tô muito bem, muito feliz, muito grato por tudo.
1: É mesmo?
2: Com certeza.
1: Fala uma coisa que lhe dá gratidão, então.
2: Ah, eu acho que acordar todos os dias, ter oportunidade de fazer tudo acontecer.
1: Certo. Só por acordar e fazer tudo acontecer.
2: Exato.
1: É um motivo para agradecer.
2: Com certeza.
1: Tá, joia. Não, que legal. Eu gosto de pessoas gratas, viu?
2: Muito.
1: Isso, não. Tem que agradecer, né?
2: Tem que agradecer.
1: Porque tem um povo ingrato, né?
2: Tem que ter vontade de fazer a vida rolar.
1: Exatamente.
2: Não pode ficar parado.
1: Exatamente. Tem pessoas que não são gratas.
2: Isso, não são gratas.
1: Eu fico irritado com isso, né? Eu fico irritado, mas... Já passou.
2: Já passou.
1: Passou porque o programa é Família Nativa.
2: Com certeza.
1: E eu tenho... Calma, eu tenho que respirar. Rian, é o seguinte. O que é proibido no almoço de família?
2: Ah, é quando a tia pergunta de relacionamento.
1: Ah, não acredito.
2: Eu odeio quando a minha tia pergunta se eu tô namorando, se eu tô ficando com alguém.
1: Ah,
2: ai, não, papo chato.
1: Não, olha, eu pensei que era só eu... Que tinha uma tia assim.
2: Não é.
1: É meio que geral o negócio.
2: E o pior, né? É que junta. Porque aí uma fica curiosa, aí a outra acha que já tá namorando.
1: Ah.
2: Porque viu com um amigo, com uma amiga, e aí é horrível.
1: Ah,
2: horrível.
1: Não, aí lascou. Aí lascou, começa a fofoca, começa a querer... Na hora do almoço.
2: Na hora do almoço.
1: E
2: aí com a mãe perto, aí a mãe quer saber do que tá acontecendo.
1: Ah, não acredito nisso.
2: É difícil.
1: Que coisa, hein?
2: É vergonhoso.
1: É sempre que acontece isso ou não?
2: Olha, sempre que reúne a família, acontece esse tipo de assunto.
1: Ô, pessoal.
2: Porque aí juntos primos, e aí fica um rindo da cara do outro.
1: Poxa, pessoal, vamos parar com isso. Você sabe que o teu caso... É o caso de muita gente que está ouvindo a rádio agora.
2: Meu Deus, eu tenho certeza disso. Todo mundo passa por isso.
1: É.
2: Na faculdade, todo mundo fala que já passou por isso, que a tia fica mandando mensagem, figurinha
1: o
2: também.
1: O Thales aqui da rádio, sabe? O Thales aqui da rádio, ele tem uma tia que aperta as bochechinhas dele e fala, meu nenê, como é que tá o coração, meu?
2: É brincadeira.
1: Um negócio desse, né?
2: Ainda mais quando tá todo mundo junto ali, né?
1: Ele falou que ele fica vermelhinho, fica com as bochechinhas vermelhas. Não, tia, não faz isso, tia. É uma brincadeira de muito mau gosto, né? Bom, Rian, obrigado por ter participado.
2: Eu que agradeço.
1: Eu fico muito feliz, as portas estarão sempre abertas pra você aqui.
2: Muito obrigado.
1: Valeu, um abraço.
2: Tchau.
1: Tchau, tchau.

0: até agora.
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0: Já estamos te ligando, já estamos te ligando. R$300 em dinheiro vivo. Bora, bora, bora. É o Pix da Nativa. Chamou.
2: É Pix da Nativa!
0: Como é que é que deu uma falhada? Como é que é?
2: Alô? Eu quero Pix da Nativa!
0: Ganhou, ganhou, ganhou, ganhou, ganhou, ganhou! Gabriele, quem tá falando?
2: É a Gabriele, muito obrigada, Nativa!
0: Imagina, R$300 pra ela, Gabriele de Araújo Barbosa, um beijo grande pra você e parabéns, tá bom, Gabi?
2: Muito obrigada, eu e a minha filha estamos aqui agradecendo, Nativa!
0: Que ótimo, como é que é o nome da filhona?
2: Ela se chama Liz Vitória, tem 2 anos.
0: 2 anos. Oh, é Giz Vitória, é isso?
2: Liz Vitória.
0: Liz, um beijo pra você. E um beijo pra você, Gabriela. A produção vai falar com você fora do ar, tá bom, meu anjo?
2: Muito obrigada, que Deus abençoe e uma ótima semana pra você.
0: Amém, você também, meu amor. 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Participe, mande a palavra Pix pra 9198-406-9646 e boa sorte.
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0: Achou! Tá aqui junto com a gente na rádio mais gostosa do mundo, a sua Nativa, família Nativa. Prazer imenso, eu sou o Renato Rainha, sigo com você e bora brilhar, hein, gente? Daqui a pouquinho tem o kit, vem que tem caipirinha da Nativa. Ai, uma caipirinha geladinha na hora do almoço, mas hoje não pode, porque temos eleições. 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Bora brilhar, minha gente, bora brilhar. Tô esperando você, aproveita para responder também o que é proibido no almoço de família. Família Nativa te perguntando, o que é proibido no almoço de família? Responda, venha participar. Chegando, Fernando Teles.
1: Opa, cheguei!
0: Fernando Teles, que demais, hein, Fernandão? Bora cantar um parabéns?
1: Vamos lá, 3, 2, 1.
0: Bora brilhar, Brasil!
1: Vamos lá, todo mundo cantando, hein? Essa letra aqui é a letra mais conhecida do mundo.
0: Em Dó Maior,

0: parabéns pra você nesta data querida. Hoje é dia 4 de outubro.
1: Sim.
0: Dia de eleição, hein?
1: Dia de eleição.
0: Dia da eleição.
1: Vou votar daqui a pouquinho.
0: Vote certo, hein?
1: Com certeza.
0: Bora brilhar, então.
1: Vamos lá.
0: Dia do protetor dos animais e da natureza.
1: E o que mais? Dia Mundial dos Animais.
0: É, dia... Não, protetor dos animais e da natureza,
1: e
0: né?
1: E também Dia Mundial dos Animais, também
0: ah,
1: é.
0: Ah, dos animais também?
1: Também é hoje.
0: Ah,
1: é.
0: Olha só, é Dia da Natureza. É Dia da Natureza, Dia do Agente de Saúde também.
1: Isso.
0: Aliás, deixa eu mandar um abraço para os agentes de saúde que eu conheço. Né? Os agentes são muitos.
1: Muitos.
0: Né? São muitos. Então, os agentes de saúde, aquele beijo no coração,
1: e
0: né?
1: E mandar um beijo aos animaizinhos também, que eu conheço. São
0: isso.
1: Vários animaizinhos. Um beijo, hoje é Dia dos Animais.
0: Isso.
1: Isso.
0: Totó. E um beijo para a natureza também, né?
1: Também.
0: Para a natureza. Se você não mandar um beijo para a natureza vai te pegar,
1: vai
0: hein?
1: Vai mesmo.
0: Isso. Hoje é aniversário da Patrícia Abravanel. Isso. 49 anos.
1: E tem programa hoje, a Patrícia.
0: Tem programa hoje. Patrícia, isso. Parabéns para você e força, viu?
1: Isso aí.
0: E parabéns pela mulher que você é.
1: Isso.
0: Taeme, a cantora Taeme.
1: Taeme da Taeme Thiago.
0: Taeme Thiago, 41 aninhos.
1: Tá nova.
0: Tá linda, maravilhosa. Hoje é aniversário do Léo Chaves, o cantor Léo.
1: Isso, da dupla Vitor e Léo.
0: Da dupla Vitor e Léo, isso aí. E sabe quem faz aniversário hoje também?
1: Quem?
0: O Matheus, da dupla Matheus e Cauã.
1: Parabéns também, 3.2,
0: novinho. 3.2 pro Matheus e pro Léo Chaves, 50 anos.
1: Cinquentão.
0: Cinquentão. Muito bem, hoje é aniversário da Rosângela Rodrigues, Gabriel Oliveira, aliás, Gabriel Henrique Oliveira Santos e Georgina da Silva.
1: Muito bem, parabéns também pra Hariane Brasilina Santos, Matheus Santana Batista e Elaine Medeiros Tambor.
0: Parabéns para o Rafael Gaspar Ostanelli, Daiane Victoria Maciel e Corina Lopes.
1: Parabéns, Lenilda Faustino da Silva, Tiago Nascimento de Almeida e a Denise Paula Brito.
0: Hoje é aniversário da Márcia Ferreira Matos, Flávio Augusto Peixoto e Keila Vitória Munhoz.
1: Alô, Suelen Souza da Silva, parabéns. Parabéns também ao Anderson Rodrigues e a Maiara Lopes de Souza.
0: O Walter da Silva Santos faz aniversário com a Josaine Orlandi. O Josaine, enfim. E Antônio Leandro Domingues Cardoso,
1: muito
0: Fernando
1: bem,
0: Teres.
1: Parabéns a todo mundo, Renato Rainha. E ó, se você mandou o seu nome no e-mail, aniversariantes@nativa.com.br, daqui a pouquinho vai estar onde tudo lá, Rainha?
0: É tudo no facebook.com/nativa.
1: Isso aí.
0: facebook.com/nativa.
1: Boa!
0: facebook.com/nativa.
1: Barra nativa.
0: Isso!
1: Ô, Rainha, hoje é domingo, né?
0: Hoje é domingo.
1: 4 de outubro.
0: 4 de outubro.
1: E se você faz aniversário hoje?
0: Ah, parabéns!
1: Parabéns!
0: Parabéns! Aê, auditório! Você volta já?
1: Já volto.
0: Estarei esperando.
1: Vamos cantar.
0: Vai!
1: Nativa.

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0: flash. 10h15, hora de Brasília. Bom dia, Lucas e Igor. Flash aqui no Família Nativa. Hora vai passando, né, gente? Passa depressa demais. 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Venha participar com a gente. Ele voltou.
2: Tô de volta, Rainha.
0: Ah, sempre de volta e sempre nessa alegria, né?
2: Sempre alegre, né?
0: Sempre alegre.
2: Feliz em estar aqui nesta rádio maravilhosa com o meu amigo de long time.
0: Long time.
2: Renato Rainha.
0: Fernando Teres.
2: Isso.
0: Meu afilhado, inclusive, também, né?
2: Exatamente.
0: Isso, meu afilhado de casamento. Isso. Aqui. O padrinho de casamento está aqui. Bom, o padrinho quer saber. O padrinho quer saber o que é proibido no almoço de família, Fernando Teres.
2: O que é proibido no almoço de família? É. Cara, lá em casa a gente gosta de almoçar, mas a gente gosta de conversar também, trocar experiências. Então, Legal. Tudo bem que a gente, o pessoal fala que é falta de educação comer enquanto você... Comer não, falar enquanto você almoça.
0: Uhum.
2: Mas lá em casa a gente gosta, cara.
0: Ah, não é
2: a gente
0: falta
2: gosta
0: de
2: conversar enquanto faz a refeição.
0: Tem esse negócio mesmo?
2: Tem. Cara, tem gente que fala, na hora da refeição é hora sagrada, não se deve falar, todo mundo quieto comendo. Lá em casa não é assim.
0: Ah, não.
2: Lá em casa
0: pode.
2: Tem que falar, não é aquela gritaria, mas tem que falar, trocar ideia, falar do dia da semana, como foi a semana.
0: Exato. Como é que tá,
2: entendeu?
0: A vida?
2: Exatamente.
0: Né? Como é que estão as coisas no trabalho?
2: É a famosa resenha da família.
0: É, tem que ter, poxa vida. Como é que tá a vida? E
2: é isso aí.
0: Me conta. Não é assim?
2: Na minha casa é assim.
0: Pô,
2: não,
0: Fernando...
2: Então não pode faltar conversa boa na hora do almoço, da refeição.
0: Ah, isso é maravilhoso, Fernando. Ainda mais você, né? Que gosta de uma boa conversa.
2: Isso.
0: Você que tem bons assuntos, né?
2: A gente gosta de conversar,
0: É bom demais, cara.
2: Jogar a conversa fora no bom sentido, né?
0: Exatamente. O meu menino gosta muito de jogar a conversa fora com você.
2: É, gosta mesmo.
0: O Felipinho gosta.
2: O Felipinho que eu peguei no colo esses dias. Aí tá mal que eu, mas
0: é verdade.
2: A gente faz academia pra poder pegar o Felipinho no colo.
0: O Felipinho já tá um marmanjão. Fernando Teles, então é isso, muito obrigado.
2: Ó, já foi. Peraí, eu trouxe brigadeiro pra você. Brigadeiro, que eu fui na festa ontem.
0: Poxa vida.
2: E sobrou, coloquei no pratinho. Falei, amanhã eu vou lá e levo pro Renato.
0: Ah, tá. Você colocou na Tapué.
2: Isso, coloquei na tigelinha. Então
0: isso.
2: Trouxe esses brigadeiros. Não tão vencidos, não. Tá com uma carinha meio estranha, mas isso. Não, tá bom.
0: Comi se tivesse, pra mim, eu sou. Eu gosto de tudo, Fernando.
2: Muito bem.
0: Eu não sei dizer não.
2: Então tá aqui os brigadeiros da festa de ontem pra você comer.
0: Muito obrigado, viu?
2: E eu volto. Às 4 da tarde eu volto aqui.
0: Estarei te ouvindo.
2: Obrigado, Rainha.
0: Um
2: vou embora te ouvindo.
0: Valeu, Teres. Obrigado. Tchau.

0: A Nativa é tudo muito mais alegria. Bruno e Marrone. Ai, que vontade. Ai, que vontade. Vontade do quê, hein? Me conta. 10h25. Tô aqui junto com você. Já, já. De presente. Vontade de tomar caipirinha, mas hoje é, não pode, né? É eleições. Não pode. É lei. Opa. Nada. Nada de álcool hoje, hein? Pelo menos até as 5 da tarde, quando encerram as votações aí em todo o Brasil. Tem o kit, vem que tem caipirinha da Nativa, hein? Com tábua em bambu, vaca para frutas, socador de madeira e copo em vidro. Se você quer ganhar, participa com a gente. 9198-409-6019. Vem e aproveita e fala para mim o que é proibido no almoço de família. Conta. Oi, Mirete.
1: Que não pode ter no almoço é aquela fofoca falando do parente, do que já aconteceu. E é o que você falou, né? Ficar todo mundo no celular também não dá. Se é almoço de família, é almoço de família, pra conversar e entre si.
0: É, Leni.
2: O que é proibido no meu almoço de família é aquele parente que tem preguiça de encostar na pia pra lavar uma louça, não encosta no fogão, ainda sai falando que a comida tá sem sal, a comida tá sem tempero, a comida tá sem sabor. Traduzindo, aquela pessoa que nada agrada.
0: É, e come, e é o que mais come, né? Bina!
3: Que não pode ter no almoço da minha casa mesmo é jiló, com certeza, que é um negócio muito amargo.
0: Que isso, na jiló é gostoso, pô. Experimenta frito. Oi, Gil.
4: O que é proibido no nosso almoço de domingo é ficar no celular, que a gente tem que conversar bastante.
0: É verdade. Fecha a conta, Áureo.
5: O que é proibido no almoço de domingo em família é esquecer alguém da família de ser convidado.
0: É. E geralmente é raro, mas sempre acontece, né? Geralmente acontece.
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0: Bora pra última aí, Thiagão, a saideira.
2: Bora então pra última, rainha. Vamos falar sobre os valores das pessoas. É, e não é dinheiro não. São dons, são dotes. Porque a Lilia Cabral, ela teve lá no programa da Angélica no GNT e falou como é que as pessoas agora, elas ficam medindo o talento das outras. Escuta só.
3: Olha, sobreviver com a exposição, as redes sociais, a internet, com tanta gente, é muito difícil.
4: Lilia, é isso, a gente
3: eu
4: tá falando
3: não sei
4: disso,
3: se
4: de
3: eu,
4: ser autêntico,
3: não,
4: né?
3: Eu não sei se eu conseguiria sobreviver, sabe?
4: É isso.
3: E eu não fui acostumada. A gente não tinha, os nossos valores, eles eram medidos de outra maneira. Uhum. Ninguém chegava e começava a dizer, ah, fulano tem não sei quantos milhões de seguidores.
4: Era outra vida.
3: Ele é fulano, ele é tal, ele é assim, ele é assado. Não, né, as pessoas, elas simplesmente davam opiniões que às vezes não tem nem nada a ver. Então, vocês sobreverem a esse, nesse
4: essa geração,
3: estágio, essa
4: com geração, certeza.
3: Porque pra mim é impossível.
4: É incrível, porque
3: assim, você vai galgando, né? Você vai conquistando coisas.
2: Nem sempre os números são garantia de qualidade, né, Rainha?
0: Exatamente, Thiago.
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0: 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Amor, Diego e Vitor Hugo, Moça pra Casar, ganhou na Mega. 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Daqui a pouquinho a gente vai sortear aí. 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Boa sorte! O que é proibido no almoço de família? Gabriel Rosa, bom dia!
1: Renato Rainha, bom dia, bom dia, bom dia, bom dia, Gê, bom dia, Brasil!
0: Bom dia, bom dia, bom dia!
1: Vamos, o que é proibido no almoço de família?
0: É, o almoço de família. Você tá lá numa boa família. As suas histórias e a do Márcio Cruz são as melhores. As melhores. Ô, então, me surpreenda, Gabriel Rosa, o que é proibido no almoço de família na sua casa?
1: Começar o almoço sem rezar, sem agradecer.
0: Boa.
1: Tem que fazer a oração, né?
0: Boa.
1: Agradecer pelo pão e tudo mais, ser muito grato aí pelo alimento. Mas, infelizmente, não é que todo mundo é santinho na minha família,
0: lá vem,
1: não.
0: Lá vem,
1: Não pode faltar no meio do almoço só.
0: É.
1: Só no meio do almoço. Tá. A gente come, faz oração, come ali. Mas depois, ai, Deus me perdoe, mas não pode faltar fofoca.
0: Tem que ter uma fofoquinha.
1: Tem que ter a fofoca da família, falar de algum vizinho.
0: É, tem que ter.
1: Sempre tem.
0: Ah,
1: tem. Por exemplo, a minha mãe tem uma inquilina, né? Minha mãe tem uma inquilina. E aí a inquilina jogou assim pra ela. É, minha mãe foi lá, ela entrou no quintal da inquilina e viu que tava tudo entupido de gordura. Ou seja, a inquilina tava jogando a gordura no ralo da pia. E aí minha mãe percebeu lá no ralo do chão que tava subindo muita sujeira. Aí ela falou, não teve jeito, tive que falar, ô fia, não joga gordura ali na pia não.
0: Opa,
1: vai entupir, depois sobra pra mim pagar, né?
0: É verdade.
1: E aí minha mãe falou, olha gente, eu dei um puxão, ia falar outra coisa, né? Deu um puxão de orelha na inquilina, rapaz do céu.
0: É. E aí ficou a inquilina, depois parou de jogar
1: gordura. E sabe o que a inquilina falou? Ah, mas quem será que tá jogando gordura no ralo? Ela mora sozinha, tá?
0: Entendi.
1: Ela mora sozinha.

0: A cara de pau, né, Gabriel? Mãe, tem que ter jogo de cintura.
1: Então, no almoço de família, não pode faltar uma fofoquinha.
0: Pode faltar aquela fofoca no meio do almoço.
1: Tá, joia. Gabriel Rosa, você vai tomar uma água e volta já já?
0: Volto já já, hein?
1: Tá
0: boa!
1: Bom. Daqui a pouquinho...

0: Tudo e muito mais, amor. Jorge Matheus molhando o volante.
1: Quer mostrar que esqueceu, então esquece antes. Oh, meu Deus.
0: Esquece. É, vai chorando, Gabriel,
1: rainha,
0: por favor.
1: Pô, eu fico chateado com algumas coisas, viu, mano?
0: É mesmo. Fica triste, não, pô.
1: Eu caso todo mundo e nunca caso, mano.
0: Você vai casar.
1: Nunca chega a minha vez.
0: E eu vou celebrar o seu casamento.
1: Ah, é?
0: Eu vou celebrar.
1: Eu serei. Gente, eu quero, hein?
0: Eu serei o celebrante.
1: Nossa, que medo.
0: E não vou, e não vou cobrar nada, hein?
1: Não vai cobrar? Não, geralmente, não,
0: geralmente eu cobro uma grana.
1: Eu pago a roupa, isso. Sei lá, eu faço alguma coisa, o corte de cabelo, a barba.
0: Pode deixar, não, pode
1: o
0: deixar.
1: O tablet eu sei que você já tem.
0: Deixa comigo.
1: Beleza.
0: Deixa comigo, tá bom? Rana Fortunato Xavier, você é a sortuda, ganhou o kit vem que tem caipirinha da Nativa.
1: Kit vem.
0: É, com tábua de bambu, faca para frutas, socador de madeira e copo em vidro. Rana, só não pode tomar hoje até as 5 da tarde, que lei seca, né?
1: Ah, é, tem isso também, Renato?
0: É, dia das eleições, não pode
1: só
0: beber.
1: Só pode depois das 5?
0: Exatamente, depois das 5 da tarde, tomar aquela caipirinha gostosa, né?
1: Okay.
0: Depois das apurações. Muito bem, Rana, passe na Nativa pessoalmente para retirar. Anjinho Gabriel vai comandar o Arena Nativa.
1: Arena Nativa com um tom de presente bom, tem Pix surpresa também, R$300. Fica aqui com a Nativa que você não vai se arrepender, aproveita e já peça sua música para tocar no Arena.
0: Exato. Um abraço, Anjinho Gabriel.
1: Abraço, Renato. Até semana que vem.
0: Valeu, gente.

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por aqui, gente. Meu muito obrigado. Bom dia, bom dia, bom dia. Vamos coladinho nesse domingo de eleições. Vem, vem, vem, vem, vem. Na rádio mais amada do Brasil. 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Você é 11:03, horário de Brasília. Tá na hora.

0: A Nativa é tudo e muito mais diversão. Fala, meus anjos, bom dia! O nosso Arena Nativa. Eu sou o Gabriel Rosa, seu anjinho Gabriel com você aqui. Até as duas, tem muita animação. A gente não deixa a peteca cair, não. E você participa do outro lado. Tá fazendo o que de bom aí? Já foi votar hoje? Já foi cedinho? Já votou? Vai votar mais tarde? Vai com calma, viu? Vai com calma. Já deu tudo certo. E você sempre aí na companhia da nossa Nativa. Todo dia, toda hora, não é? 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

0: A Nativa é tudo e muito mais, é o Natan, é o Zé Vaqueiro, aproveita que eu tô obrigado, aproveita que é domingão, que você tá um pouco mais tranquilo, né? O Vanderlei já tá aqui junto com a gente, né? Vanderlei, bom dia pra você de volta aqui na programação Nativa, né?
1: Domingo!
0: É, rapaz!
1: Opa, domingo, tô aqui na Nativa, no domingo também, porque tem um plantão especial.
0: Show!
1: Tem muita gente que durante a semana é corrido, você não para, né? Aquela rotina.
0: Sim.
1: Hoje, domingão, tá mais tranquilo? 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

0: A Nativa é tudo e muito mais. E a Mari Fernandes, dizem que sou louca. No nosso Arena desse domingão, 11h32, horário de Brasília. Presente da hora é o quê? É a caixa de som speaker com Bluetooth da Nativa de presentão. Ó, mas pra ganhar essa caixa de som speaker, Bluetooth e tudo mais, lindona de presente na caixa pra você, tem que mandar um áudio bem animado agora. Não, eu quero um áudio bem animado. Falando por que você quer ganhar essa caixa, tá? Mas, ó, um áudio bem animado pra concorrer mesmo. Mas manda aquele áudio com a cara do nosso domingão. O WhatsApp é o 9198-409-6019. 9198-409-6019. O Arena volta já já. Arena, Arena, Arena Nativa.
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0: A Nativa é tudo e muito mais alegria, Fidomijeca, tempo bom aqui na nossa arena. Meio-dia e um, tá na hora do sorteio, né? Hora de saber quem vai ganhar a caixa de som. Speaker com Bluetooth da Nativa.
1: Eu gostaria muito, muito, muito de concorrer dessa caixa, sabe por quê?
0: Por quê?
1: Eu sou caminhoneira Nativa.
0: Olha.
1: E no meu caminhão não tem som. Eles tiram tudo, a empresa tira todos os sons dos caminhões.
0: Mentira.
1: Então, cada caminhoneiro tem a sua caixinha e eu não tenho. Eu gostaria muito de ganhar pra mim poder ouvir todos os dias, de segunda a sábado, a Nativa.
0: Segunda a sair no domingo, ouve em casa, né? De segunda a sábado, ouvindo na caixinha dentro do caminhão e no domingo, ouve em casa, né, Ana Paula? Então, os seus problemas acabaram! Ana Paula da Silva, pronto. Ana Paula ganhou a caixinha de som speaker da Nativa pra você usar nas suas viagens aí no caminhão da empresa, tá bom? Ana Paula da Silva, final do telefone 3226. Ana Paula, ó, beijo de anjo carinhoso pra você. Ganhou o presentão, a caixa de som speaker. E aí a nossa equipe entra em contato, tá bom? Semana que vem, pra você retirar o seu presentão. Já, já tem mais.
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Mulherada, pilantra e meio. Se você for pilantra, eu vou ser pilantra e meio. Gostei, gostei. Sabe o que eu vou gostar também? Se você ganhar presente aqui com a Nativa. Já tá valendo nessa hora a nossa camiseta. Camiseta coleção 2026. Já completou a coleção? Estamos em outubro já. Meu Deus, faltam 2 meses pra não acabar. Você não completou ainda? Não ganhou nenhuma? Tá na hora de ganhar. Camiseta da Nativa. Aproveitar o dia e o bom da vida. Brindar um novo encontro ou explorar o mundo e viajar sem limites. Tem também, sabe o que, junto com a camiseta? A chaleira elétrica da Britânia. Britânia, para britanear a sua vida. Vai ganhar a chaleira elétrica e vai ganhar a camiseta exclusiva da Nativa, mas tem que chorar e pedir agora no 9198-409-6019. 9198-409-6019.

0: A Nativa é tudo e muito mais alegria. Guilherme Benuto, eu duvido. Nossa arena desse domingão de eleições, meio-dia 33, horário de Brasília. Eu duvido você mandar um áudio aqui pra Nativa cantando a sua música favorita aqui do Arena. Consegue? Quero saber que música é essa. Até porque 1h30 tem as mais pedidas aqui do Arena Bis. Quero ver você cantar em alto e bom som aí sua música favorita que toca aqui no Arena, tá bom? Valendo de presente, o que que temos? O que que temos? Temos a camiseta exclusiva da Nativa. Aproveitar o dia bom da vida, brindar um novo encontro ou explorar o mundo e viajar sem limites. Chaleira elétrica da Britânia vai junto nessa hora também. Britânia, pra britanear sua vida. 9198-409-6019. Duvido você mandar um áudio aqui pra Nativa.
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0: Olha, daqui a pouquinho a camiseta da Nativa e a chaleira elétrica da Britânia. Canta aí, Larissa.
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0: Arrasou!
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0: Larissa, beijo!

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1: A Nativa é tudo e muito mais alegria na área. Nayara Azevedo, junto com as Mayara, Mayara e Maraísa, R$50 pra finalizar mais uma hora aqui do Arena e saindo presente, né? Conforme o combinado, camiseta coleção 2026. Aproveitar o dia bom da vida, brindar um novo encontro ou explorar o mundo e viajar sem limites. Ai, vai junto à chaleira, viu? Olha a chaleira, chaleira elétrica da Britânia. Britânia, pra britanear sua vida. Pra Jano Angélica Batista de Oliveira. Final do telefone 3699. Janua, para nome diferente, né? Janua Angélica. Parabéns pra você, Janua. Ganhou um presentão aqui. Janua Angélica Batista de Oliveira, 3699. Janua, beijo de anjo carinhoso pra você, tá bom? A nossa equipe entra em contato pra você retirar o presente. O que a gente pode fazer na última hora do Arena? Quem topa ganhar dinheiro daqui a pouquinho? Hã? Assim, R$300 no Pix. Topa?
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1: A Nativeta de muito mais alegria, Matheus e Cauã na Castela. Ilusão de ótica.
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1: Isso. São R$300, né? Fez inscrição no WhatsApp da promoção. E agora a hora, hein? Cadê? Eu quero Pix da Nativa. É assim que tem que atender, hein? Mandou a palavrinha Pix, nome completo, WhatsApp da promoção. Ai, ai. Tô que, ó, vi que com o Renato Rainha saiu, né? Família Nativa, tem que sair agora também. Vamos. Fazendo sorteios. Cadê? Foi? Deixa eu ver. Chamou.
3: Eu quero o Pix da Nativa.
1: É o Rafael Gomes?
3: Isso, Rafael Gomes.
1: Parabéns, Rafa, ganhou! Tá ouvindo atrasado aí, Rafa. Rafael Gomes do Nascimento ganhou. Pix surpresa, trezentão, Rafa, pra você.
3: Valeu, meu querido. Obrigado.
1: Obrigado você, Rafael. Sério, Rafa, né? Rafael Gomes do Nascimento. Ficou na dúvida, hein, Rafael? Fiquei na dúvida. Mas será mesmo que é nativo? Será que não me engano? Olha, ganhou, Rafael. Tá ao vivo aqui. Rafael Gomes do Nascimento, 6871. Ganhou o Pix de R$300. Maravilha. Gente, é assim o final de semana inteirinho, tá? Só fazer inscrição, palavrinha Pix, nome completo, pro WhatsApp da promoção, 9198-409-6019.
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1: A Nativa é tudo e muito mais música de volta.
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1: Agora com as mais pedidas do Arena pra começar, Simone Mendes, Saudade Proibida versão remix.

0: sobra, viu, Elias?
1: Sobrando.
0: Mas nota 7. Passa tranquilo de ano.
2: Nativa, boa tarde pra você. 11 pras 2, horário de Brasília.
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A Nativa é tudo e muito mais alegria. Zé Felipe, Cleiton Romário, Se Eu Te Perdoar. Pra finalizar o Arena Bis com as mais pedidas do Arena, teve Fido Mijeca, Geninho, Felipe Rodrigo, Mari Fernandes, Guilherme Benuto. Gostou? Curtiu? Obrigado você que mandou mensagem aqui pra Nativa, mandou WhatsApp, mensagem escrita, áudio, se divertiu com a gente também, né? Próxima edição do Arena é logo mais a partir das 18h, com a apresentação do Fernando Teles. E daqui a pouquinho tem Tina Roma e todos os locutores da Rede Nativa. Vem aí mais um Nativão!

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1: Boa tarde, bom domingo, gente. Cheguei, já tô pronta pra rodar o Brasil. Depois do Arena, o Nativão tá no ar. E sem perder tempo, a gente já vai direto pra Sorocaba, que hoje eu quero ouvir muita música boa. A Jane já me contou que a galera tá feliz, tá prontíssima pra curtir esse domingo com a gente aqui no Nativão. Não é isso, Jane? Boa tarde.
2: Boa tarde, Tina. É, ouvinte Nativa Sorocaba é sempre feliz. E vamos começar com muita emoção, ouvindo... Ana Castela. Boa tarde, Nativa.
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0: Alternativa é muito mais o Leonardo fazendo florescer esse domingo. O Paulo Sam tá em Cuiabá. Então vamos chegar lá? Vamos passar agora por Cuiabá? Paulo, me diz, tem Marília Mendonça pra gente ouvir, é isso?
1: Tina, tem Marília pra gente ouvir. Não pode faltar nossa rainha na programação nativa. Bora recordar com Sem Sal, na rádio que é muito mais saudade.

0: Muito bom!
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0: muito mais amor por todo o Brasil. Atenção, Lucas Irlan, sua vez, hein? Representando aqui a região de Ourinhos de Jacarezinho. Fala aqui com a gente.
1: Opa, falo sim, Tina. Digo que o domingo com a Nativa é especial, porque a gente ama e não larga de jeito nenhum a nossa Nativa. Vamos de Simone Mendes, no Nativão.

0: Nativa é muito mais Jorge Mateus e Lauana Prado. Mistura boa aqui no Nativão. Anjinho, oi. Quem é que vem pra cantar pra gente agora?
1: Hã? Ah, quem vem pra cantar agora? A gente vai ouvir então o João Bosco e Vinícius. Uhum. Recordando no Domingão, muito mais Nativa, quero provar que te amo.
0: Boa! 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

0: mais alegria de Natan e Zé Vaqueiro no nosso Nativão. O Fabinho Zampieri tá em Campinas, eu tô curiosa. Fabinho, qual é a música favorita de hoje?
1: Oi, oi, oi, Tina! Com tanta música boa, é difícil mesmo a gente escolher a favorita, não é verdade?
0: É.
1: Mas eu vou com uma aqui, que eu tenho certeza de que todo mundo vai cantar. Voltando pra mim, com Gustavo Mioto, na rádio, que é muito mais...

0: Alternativa é muito mais Fernando e Sorocaba, animando o final de tarde. Ramos Neto, vou te pedir só uma coisa, capricha, tá bom? E traz o melhor de Araçatuba e Birigui.
1: Ah, mas não precisa nem pedir duas vezes, Tina. Pode contar com a gente que vamos aproveitar até o último segundo desse nativão. No capricho, vamos de Luan Santana e Rick Martin, cantando na tarde especial da Nativa.

0: Esportiva é muito mais Zé Neto e Cristiano pra fechar esse Nativão. E como sempre, eu amei passar essa tarde com você rodando esse Brasil. É boa, né? Essa energia de todo mundo. É por isso que final da semana que vem eu tô de volta, tá bom? Até lá, eu espero que a sua semana seja maravilhosa, seja muito mais nativa. E marca aí, sábado, domingo que vem, 2 da tarde... A gente roda mais esse Brasil a bordo do Nativão!
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Domingão, pra você que é muito mais nativa, vamos coladinho nesse fim de semana, vem! Vem, vem, vem, vem, vem! Na rádio mais amada do Brasil! A nativa é tudo e muito mais. Você faltou um minuto pras três. Bora brincar de música premiada. Vamos! Música premiada. Música premiada. São três músicas, três canções. Você vai dizer pra gente qual é a sua favorita. Qual que você acha que vai ser a grande campeã, a mais votada. A mais votada vira a música premiada. Na música 1 tem a Ana Castela Boiadeira, É Que Eu Não Te Esqueci. Na 2 tem essa linda do Mato Grosso e Matias, versão ao vivo, Enquanto o Sol Brilhar. E a terceira é Marcos Bellucci, Cancela o Sentimento. Qual das três é a música premiada? Vai ser a música premiada, né? De presente pra você, temos aquela necessaire da Nativa, com 4 mini perfumes da Amaca. Gente, perfume é tão bom, né? Leva na bolsa, leva aí na sua necessaire, pra onde você quiser, no trabalho, às vezes você sai, é bom ter um perfuminho ali, né? Pra retocar, fazer o retoque, não é? 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Pronto, já falei quais são as bonitonas, só tá faltando você votar. 9198-409-6019. Começou!

A Nativa é tudo e muito mais. Paixão, Mato Grosso e Matias. Enquanto o sol brilhar. É a segunda aqui da música premiada. Não, tem a Ana Castela, tem a nossa boiadeira. É que eu não te esqueci. E a terceira, Marcos Bellucci, cancela o sentimento de presente já já. 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Eu queria esse kit, viu? Às vezes dá uma correria ali, é bom ter um perfuminho ali, viu, gente? Reserva. Muito bom. Pode ser seus. Esses presentes, tá? Esses quatro mini perfumes junto com a Necessaire da Nativa, só botar na música favorita. 1, Ana Castela. 2, Mato Grosso e Matias. Ou a 3, Marcos e Bellucci. É, cancela o sentimento. Nesse domingo das eleições, você vota aqui na música premiada também, por favor, hein? 91984096019. Já já vamos bater papo? Quer te dar esse

0: Cancela o Sentimento, é a música número 3 da música premiada. Já já tem resultado e você vai entrar ao vivo aqui na Nativa.
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0: Cadê ela? Cadê ela? Maria de Lourdes, boa tarde.
2: Oi.
0: Tudo bem,
2: boa
0: Maria?
2: Tarde. Oi, Anjinho, tudo, meu amor?
0: Como que tá esse domingo aí, Maria? Já votou hoje? Tá tudo certinho? Já almoçou?
2: Já votei. Não, almoço ainda não. Tá saindo ainda. Tem um peixinho no molho de coco maravilhoso. Vem almoçar comigo, Anjinho.
0: Ó, eu termino aqui às 4, você manda o endereço depois aqui pra produção, manda. Que eu passo aí, tá bom, Maria?
2: Manda sim, tá.
0: Olha,
2: bom.
0: Tô com uma fome danada aqui, viu, rapaz?
2: Eu também.
0: Ô, Maria, de presente pra você aqui tem a Necessaire da Nativa. 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Preparada para ganhar os presentes?
2: Claro, preparadíssima.
0: Então, ó, na música 1 tem a Ana Castela, É Que Eu Não Te Esqueci. Na 2 tem Mato Grosso e Matias, Enquanto o Sol Brilhar. E a terceira é Marcos e Belucci, Cancela o Sentimento. Qual que você acha que é a música premiada, Maria?
2: Ana Castela, música 1.
0: Qual o nome da música? Você lembra?
2: Não.
0: Não lembra, que eu esqueci, né?
2: É que eu não te esqueci.
0: É que eu não te esqueci. Ah, tá.
2: Desculpa, que deu branco.
0: Deu branco, é que a música ajuda a esquecer, né?
2: É verdade, eu não te esqueci, assim, ó.
0: A música é que eu não te esqueci, mas com a Maria é que eu esqueci mesmo, né? Não é verdade, né?
2: Eu não te esqueci, Maria, não esqueci da Nativa.
0: Ô, meu amor, ganhou os presentões aqui, Maria!
2: Muito obrigada.
0: Obrigado você.

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0: 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É o Dani Daniel. Adoro amar você no nosso domingão muito mais nativa. 3h36, horário de Brasília. Tá tudo bem aí? Todo mundo bem? Almoçado? Todo mundo já voltou? Vai voltar ainda até as 5 da tarde, gente. Se programa aí certinho. Não deixa pra última hora, não. Leva a colinha bonitinha pra não esquecer os números, tá bom? Bom, já já tem o Fernando Teles a partir das 4 e acredito eu que vai ter mais uma ligação do Pix. Eu acho que vai ter sim, né? Ah, tá, tem tempo pra ter ainda, né? Uma ligação. 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Só fazer a inscrição que logo mais, a partir das 4, tem a ligação especial com o Fernando Teles. E já já tem o Gustavo Mioto.
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0: Pra Mioto-terapia, né? É daqui a pouquinho aqui na sua Nativa.
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0: A Nativa é tudo e muito mais. Simone e Simaria, amoré, com a Simaria que tava hoje no Bem Sertanejo com o Daniel. Você assistiu
1: eu
0: de manhã? Curtiu?
1: Curti, muito.
0: É o retorno, né, da Simaria aí. Tem o apoio daí da irmã também. Tá ok seu microfone? Fala aí, Fê.
2: Tá me ouvindo aí?
0: Agora sim, agora tá ok.
2: Tá falhando aí?
0: Não, agora tá ok.
2: Tá bem, então tá
0: agora
2: bom.
0: Tá saindo.
2: Tudo bem aí, boa tarde.
0: Em alto bom som, boa tarde pra você,
2: alô,
0: Fernando.
2: Som.
0: Alô, teste 1, 2, 3.
2: 1, 2.
0: É a tarde da Nativa que é muito mais especial aí nesse restinho de domingo.
2: Isso.
0: Pessoal que, ó, que não votou ainda, deixando pra última hora, corre, hein?
2: Eu já votei, eu dei uma sorte, o Gabriel.
0: Eu fui de manhã cedinho também.
2: Ah.
0: Eu fui de manhã. E aí tava
2: não,
0: tranquilo.
2: Eu não fui de manhã, eu fui na hora do almoço.
0: E
2: só
0: aí?
2: Que eu dei uma sorte, que eu cheguei lá onde eu voto, no colégio, tudo vazio.
0: Ah, que beleza.
2: Aí eu fui na minha sessão, tá uma fila gigante, só na minha sessão.
0: Ah,
2: só,
0: gente.
2: Que quase uma hora pra votar. Só na minha, não tinha ninguém nas outras.
0: Mas é bom aí que você revê o pessoal,
2: não,
0: né?
2: Não revi ninguém, uma sessão nova.
0: Então tá, ó, gente, daqui a pouquinho tem mais presentes pra você que acompanha aqui a tarde da Nativa. Tem Super Nativa hoje, né? Com o jogo dos artistas. Tem ligação do Pique Surpresa.
2: Tem também, tudo... tem Arena, das antigas, muita coisa boa.
0: Tudo isso e muito mais. Bom trabalho pra você,
2: até
0: Fernando.
2: Até amanhã, hein? Abraço.
0: Até amanhã. Já já tem Matheus e Cauã cantando pra você no nosso domingão.
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0: final de semana. Boa tarde pra você. Olá!
1: Oi, Nery!
0: Estamos por aqui na sua Nativa acompanhando você nesse domingo especial, domingo em que você decide o futuro do nosso país, hein? Tá na sua mão. Se você já votou, beleza. Se tá indo agora, vote com consciência e com responsabilidade, tá bom? Estamos por aqui até as 21h. Eu tô aqui com o WhatsApp liberado pra você mandar sua mensagem e concorrer a presentões daqui a pouquinho. Tem kit churrasco, vem tábua, garfo e faca, tudo com a marca da Nativa. Basta você mandar a mensagem bonitinho. Quer pedir música? Pede. Quer mandar alô? Pede também. Pode ser áudio, pode ser texto. O WhatsApp pra você participar é o 9198-409-6019. Priscila Senna e Gustavo Lima é a primeira de hoje. Doce Mel!

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1: Zezé de Camargo.
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1: Luciano, é fim de semana, e fim de semana aqui na Nativa é muito bom, né, cara?
0: É, coisa melhor.
1: Então, gente, vamos curtir o fim de semana aqui, a Nativa, viu, gente? Valeu, galera, tchau, tchau.

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1: A Nativa é tudo e muito mais música boa. Murilo Rufi, deixa eu no nosso final de semana, domingão maravilhoso com a sua companhia. 4h22, horário de Brasília. No final da hora a gente vai te dar um presentão. Kit churrasco, ventábua, garfo e também faca com a marca Nativa. Pra ganhar é fácil, hein? Você vai mandar mensagem, vai me dizer como é que tá o seu domingo, quem tá com você, vai interagir com a gente. Pode ser áudio, pode. Áudio ou texto, você envia no 9198-409-6019. Alô, Natália. Natália tá ouvindo a gente agora, tá com o namorado Luciano. Diz que tá rolando o churras. Ê, que beleza, hein? E o churras é o som, ao som da Nativa. Já votaram, né? Já exerceram aí o papel de cidadãos e agora estão ouvindo a Nativa. Muito obrigado, tá? O Arnaldo tá no táxi agora. Tá ele e o passageiro Beto. Obrigado, Beto. Arnaldo, um abraço pra vocês também. Valeu pela carona nesse domingo. E você tá onde? Vai me contar sim. Quero saber. 9198-409-6019. Daqui a pouquinho eu volto. E sabe quem vai cantar só pra você nesse domingão?
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0: 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Vamos dançar aqui, peão todo tatuado?
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A Nativa é tudo e muito mais música boa. Lauana Prado, Cobaia. No nosso domingão, fechando a hora e dando presente pra você que mandou a sua inscrição pelo nosso WhatsApp, mandou texto, mandou áudio, saindo um kit churrasco com tábua, garfo e faca. Tudo com a marca da Nativa. Parabéns a você, Alessandro Lambert Banzato. Se deu bem, Alessandro. Final do telefone é o 8110. 5 dias úteis, passa aqui, documento na mão e pega o seu kit churrasco, tá bom, Ale? Valeu. Eu volto já daqui a pouquinho, tenho Super Nativa e ela vai cantar só pra você.

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1: Superação.
0: Superação. Olha, fortaleça o seu interior, recarregue as suas energias e respeite o seu próprio tempo. Nem toda pressa vem de fora. Muitas vezes é você quem a cria. Lembre-se de caminhar devagar, porque devagarzinho você caminhando também é um progresso.

0: um super programa preparado com todo carinho para você nesse domingo maravilhoso, domingo de eleições. Aliás, ó, urnas fechadas. São 5 horas e 2 minutos agora no horário de Brasília. Quem votou, votou. Quem escolheu, escolheu. Espero que você tenha votado com a consciência tranquila, com sabedoria. E agora, no nosso Super Nativa, daqui a pouquinho, a gente vai ter o jogo dos artistas para você brincar comigo. 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

0: Ah, Nativa é tudo e muito mais amor. É o Luan Santana, Água com Açúcar, no nosso Super Nativa 5h23. Vamos lá!
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0: Oi, Jéssica. Boa tarde, tudo bem aí?
2: Oi, boa tarde, tudo bom?
0: Então tá bom, você tá em casa?
2: Ai, tô nervosa.
0: Calma,
2: eu
0: fica calminha. Ó, vou te dar uma água com açúcar, vou pegar a emprestada do Luan Santana aqui, pronto.
2: Ah, ótimo.
0: Você fica calminha. Você tá em casa, tá trabalhando nesse domingo, tá fazendo o quê além de ouvir a Nativa? Me conta tudo, hein?
2: Não, tô em casa, tô fazendo um almoço meio que janta agora, né?
0: É o almojanta, né?
2: É, o domingo é assim, eu como só uma vez no dia, só no final do dia mesmo.
0: Muito bem.
2: E antes disso, eu vou fazendo serviço de casa, né? Tava lavando uma roupa, agora eu vim pra cozinha.
0: Foi votar hoje?
2: Fui.
0: Votou pela manhã?
2: Votei na manhãzinha, isso mesmo.
0: Tava vazio a sua sessão ou não?
2: Sim, só tinha eu na fila a hora que eu cheguei.
0: Oh, que beleza. Eu peguei uma fila danada. Eu dei uma sorte que eu cheguei lá, todas as sessões estavam vazias. A minha tinha uma fila quilométrica, só a minha. Fui escolhido, mas deu tudo certo. Ó, vamos lá. Eu tenho um cacheador do Shine da Philco. Tem coisas que só a Philco faz pra você. Eu quero que você ganhe. O esquema você sabe, né? Eu falo aqui o sobrenome, você completa os nomes dos artistas. E aí, se você acertar tudo no tempo, o prêmio é seu. Temos um tema aqui, ó. Esses atores e atrizes, todos eles fizeram séries, tá? Pra te ajudar, tá bom? Então eu falo o sobrenome, você fala o nome, eu posso começar?
2: Pode, pode.
0: Então vamos lá, atenção, tá. Jéssica Aparecida Silva, tá valendo. Santoro.
2: Rodrigo.
0: Massafera.
2: Grazi.
0: Moura. Um ator internacional, Pula. É do Brasil, mas faz sucesso no mundo todo. Próximo. Torres.
2: Voltar depois, né?
0: Torres.
2: Fernanda.
0: Falabella. É um homem. Era loiro, não é mais. Tá meio grisalho agora.
2: Ai, meu Deus.
0: Falabella.
2: Pula.
0: Então,
2: pode pular?
0: Volta pro Moura. Moura, vai lá.
2: É Wagner.
0: Wagner Moura. Agora só falta o Falabella. É fácil, hein?
2: Miguel.
0: Eu só conheço um Falabella. É Miguel Falabella?
2: Miguel Falabella.
0: Será que é? Vamos ver.
2: Ai, meu Deus, não sei.
0: Vamos ver. Atenção, Jéssica.
2: Ai, que medo.
0: Você falou Miguel Falabella?
2: É.
0: E você acertou? Você acertou! Ganhou!
2: Ai, que bom!
0: Ganhou!
2: Nossa, que susto, você ganhou!
0: Eu ajudei, mas você ganhou! Ganhou!
2: Ai, meu Deus do céu! Obrigada!
0: Ah, eu gosto assim quando ganha.
2: Eu fiquei muito feliz.
0: A Nativa, você tem que ganhar! A Nativa gosta quando o ouvinte ganha. Assim funciona.
2: Sim, é ótimo, né?
0: É muito bom sentir a alegria de todo mundo. Tá certo, então, ó. Um ótimo domingo pra você, viu, Jéssica? Obrigado por ouvir a Nativa.
2: Obrigada. Imagina, obrigada a vocês aí. Tudo bom pra vocês, né?
0: Aproveita o restinho do final de semana aí com os seus, tá bom?
2: Muito obrigada.
0: Obrigado você. Um beijo. E a qualquer momento, no Super Nativa, no fim de semana, tem mais...
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0: Alternativa é tudo e muito mais amor. Zé Felipe, Ana Castela. Sua boca mente no Supernativa. 15 para 6, horário de Brasília. Esse é o Supernativa. Agora há pouquinho teve o jogo dos artistas e a Jéssica se deu muito bem, levou o presentão da Philco. E eu vou te dar um toque também, hein? Estamos no fim de semana nativa. 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

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Quero ver o senhor, vai.

0: Alternativa é tudo e muito mais música boa. João Neto e Frederico.
1: O seu coração.
0: Meu anjo, fechando o nosso Supernativa. Valeu a você que acompanhou. Amanhã, segunda-feira, às 5 da tarde, hora de Brasília, tem mais.

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2: 6:01 hora de Brasília.

0: aí, Brasil, boa noite.
1: Boa noite.
0: Fernando Teles é quem fala, vamos até às 9. Tá todo mundo animado aí, né?
1: Sim!
0: Então, maravilha. Daqui a pouquinho também tem grana no seu bolso. 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Fora isso, eu quero que você me mande um áudio me dizendo o que, que você está fazendo de bom enquanto ouve o nosso Arena, enquanto curte essa noite de domingão. Você está viajando, agora está na estrada, então você para o carro, pelo amor de Deus, tá? Para o carro aí, encosta no posto para você mandar o seu áudio. Você está em casa na boa, manda um áudio aí para mim. Está trabalhando como eu também, manda um áudio. Estou te esperando, tá bom? Quero saber o que, que você faz enquanto ouve o nosso...

0: Ativa! Boa noite, é o Arena, do Michel Teló. Clássico!
1: Que delícia, hein? Ai, se eu tiver.
0: 6h15, hora de Brasília.
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0: Vem, Kelly.
3: E a Kelly, acabei de chegar, voltei, liguei na Muito Mais Arena. E agora eu vou capinar o mato no terreno da minha mamãe que tá precisando. Bora trabalhar domingo com a toda Muito Mais Nativa.

0: 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Música boa! Arena Nativa, Fernando e Sorocaba. Amor, daqui a pouquinho eu vou ligar pra você, hein? 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
7: Vem pra Arena Nativa. 6h33.
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7: Estamos de volta aqui.

0: 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Boa noite, bom final de semana, 15 para 7 horas de Brasília.
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0: E aí, Daniela?
2: Fala, amore, aqui é Daniela Castro de Ferraz e eu estou indo pro plantão enquanto escuto a melhor das melhores. A Nativa, manda um beijão pra mim. 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
0: Beijo, Dani.

0: Nativa é tudo e muito mais. Modão, modão do bom. É o nosso Arena Nativa nesse domingo.
1: Mas demora não.
0: Clayton. Romário.
1: Odiando, me ligando,
0: aproveita.
1: Querendo.
0: Chegou a hora, hein?
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0: Estou ligando para você. Atenda o telefone e não diga alô. Diga assim: eu quero o Pix da Nativa. R$300 está valendo na sua conta nesse domingo. Tá chamando, não pode falar alô. Tem que falar: eu quero o Pix da Nativa. Vamos lá?
3: Eu quero o Pix da Nativa!
0: Fernandes Jerônimo de Souza, é você, né?
3: Isso.
0: Parabéns, cara. Você ganhou R$300 na sua conta.
3: Muito obrigado. Nossa, nem acredito.
0: Se deu bem, cara. Obrigado por ouvir a Nativa aí. Espero que...
3: Isso, tô ligadinho aqui.
0: O dinheiro tenha vindo em uma boa hora e que você gaste com sabedoria, tá bom?
3: Vou deixar. Muito obrigado.
0: Obrigado você. Um forte abraço e um ótimo restinho de domingo pra você. Valeu, Oliver.
3: Muito obrigado. Ótima semana a todos.
0: Obrigado. E a qualquer momento no fim de semana tem mais.
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0: Boa noite, estamos de volta com a Arena até as 8 horas de Brasília, são 7h04. Fernando Teles é quem te faz companhia nesse domingão. Tudo bem aí? Me conta o que você está fazendo, vai. Manda um áudio 9198-409-6019. No final da hora eu tenho kit pizza da Nativa com tábua e cortador. Quer? Então capricha, tá? Áudio 9198-409-6019.
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15: Roda aí, Playboy.

0: Nativa, boa noite. 7:18, hora de Brasília.
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0: Vai, Rodrigão.
2: É Arena Nativa. Aqui é o Rodrigo da Silva Lobo, ligado na número 1 do Ibope. Eu tô vindo embora do serviço, dirigindo, encostei o carro pra mandar esse áudio aí. Tudo que bem. Eu sempre tô ligado na rádio do meu coração.
0: Bom descanso.

0: Nativa é tudo e muito mais música boa. Cleiton e Romário, opa, cadê? 7h31.
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0: É o nosso Arena até as 8 horas de Brasília. Daqui a pouquinho tem Kit Pizza Nativa com tábua e também cortador. Tudo com a nossa marca. É só mandar sua mensagem, seu áudio e me dizer como é que tá o seu domingo, o que você faz e quanto escuta a gente. 9198-409-6019. Fala aí, Inácio.
2: Oi, Nativa. Aqui quem fala é o Inácio. Eu tô aqui, ó, tomando uma cervejinha, comendo aqui um beliscando um negocinho, porque a chuva não quis compartilhar comigo mais, né? Então vou ficar aqui dentro de casa tomando uma cervejinha, ligadinho no Arena Nativa, porque a Nativa é tudo e muito mais.
0: Valeu!

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0: Nativa, 15 para as 8, hora de Brasília.
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0: A sua vez, Zilda.
2: Boa noite, Teles. Eu sou a Zilda Santana. Estou no trabalho, com o radinho ligado, curtindo o Arena Nativa. Vem pro Arena Nativa. Vem pro Arena Nativa. Beijo.
0: Beijo pra você também.
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0: Barões da Pisadinha, tipo iFood, terminando mais um Arena Nativa. Mas antes, vamos lá que tem presentão aqui, hein? Tem aquele super kit pizza, tábua e cortador com a marca Nativa, 2470, final do telefone. Parabéns a Regina Rocha Sobrinho! Valeu, Regina, ganhou! O kit é seu, passa aqui a partir de amanhã, 5 dias úteis e retira, tá? Semana que vem, sabadão, 11 da manhã, tem mais. Arena, Arena, Arena Nativa. Já já tem das antigas, fica aí. 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
0: Um excelente domingo, muito obrigado pela sua companhia. Onde quer que você esteja nesse momento ouvindo a Nativa, tá em casa, é, trabalhando nesse domingão, vamos juntos nessa, hein? Pelas ruas da cidade. Ó, são 8:03, hora de Brasília. Fernando Teles é quem fala com você até as 9. E está no ar o nosso Das Antigas. Pra gente cantar junto, pra gente se emocionar. E aqui tem presente também pra todo mundo que participar, hein? Todo mundo que participar concorre no final da hora ao moletom Nativa Lindão, coleção 2026. Sei que você quer, manda o seu áudio, o seu texto, se inscreva, indica sua música também pra gente matar a saudade aqui. 9198-409-6019. Pra começar, Bruno e Marrone, Edson e Hudson.
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A Nativa é tudo e tem muitas boas recordações para você das antigas. José Augusto, Chuvas de Verão, a música de 1987. Agora são 8 horas e 18 horas de Brasília. A gente tocou ainda o Bon Jovi, Ana Carolina, Catinguelê, Bruno e Marrone com Edson Hudson. Só para começar, só tá no início. E você participa também pelo nosso WhatsApp, indicando a sua música das antigas e concorrendo com a gente a um moletom lindo da Nativa. Ô Teles, mas qual é o número para eu mandar a minha mensagem? Pode ser áudio, pode ser texto, fica à vontade, tá? 9198-409-6019. Daniel, no Das Antigas, Desejo de Amar.

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Boas lembranças. Barão Vermelho, Bete Balanço, uma das músicas mais marcantes da história do rock nacional. Fez parte do álbum Maior Abandonado, lançado em 1984. A canção foi composta e está sendo cantada pelo Cazuza, né? Nesta versão, composta por ele para o filme Bete Balanço. E no papel principal era a Débora Bloch, que fazia a Bete, né? Na Bete Balanço. Você confere aqui no Das Antigas, da sua Nativa. Continua também participando pelo nosso WhatsApp para concorrer a um moletom lindão com a nossa marca. 91984096019. A rainha do pop chegando, Madonna, Into the Groove. For inspiration.

0: Alternativa e o das antigas. 18 para as 9, hora de Brasília. Já já tem moletom da Nativa, hein? 9198-409-6019.
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0: Alternativa é tudo e muito mais emoção. Kiko Zambianchi, Hey Jude. Fechando mais um das antigas, que volta domingo que vem às 8 da noite, horário de Brasília. Agora tem presentão pra você, atenção, hein? Moletom da Nativa pra Josefa Claudete Barbosa, final do telefone 3298. Parabéns, Zefa! Ganhou o moletom, passa aqui pra retirar a partir de amanhã, tá bom? André Costa, boa noite.
1: Boa noite, Teles.
0: Tudo bem aí?
1: Tudo bem, e você?
0: Tudo ótimo também. O André tá chegando, tem hora a mais. É, depois o Thiago Rocha vem às 11 com a reapresentação do Tantas Emoções. E meia-noite, Andrezão comanda o Lawsons. André, bom trabalho pra você. Bom restinho de domingo, tá?
1: Obrigado, Teles. Pra você também, bom descanso. A gente se encontra aí na programação.
0: Isso aí, eu volto amanhã à 1 da tarde junto com o Anjo Gabriel.
1: Isso mesmo.
0: Bom domingo!
1: Valeu!
0: Tchau!
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